Louvado seja nosso Senhor Jesus Cristo. O noticiário da Rádio Vaticano, Vatican News, direto da Cidade do Vaticano. Alô, amigos de todo o Brasil e do continente africano, estamos juntos com o noticiário da Rádio Vaticano, Vatican News, em língua portuguesa, nesta segunda-feira, 1º de junho, trazendo as últimas notícias do Papa, da Igreja e do mundo. Nos estúdios, Silvone José, com a assessoria técnica de Luca Rossi. Uma saudação a você no Brasil e nos países de língua portuguesa. O Senhor, porém, lhe respondeu: Marta, Marta, tu te preocupas e andas agitada com muitas coisas. No entanto, uma só coisa é necessária. Maria escolheu a melhor parte, e esta não lhe será tirada. Lucas, capítulo 10, versículos 41 e 42. E vamos aos destaques do programa de hoje. Papa promover uma espiritualidade missionária cada vez mais fervorosa. O Papa recebeu em audiência os participantes da Assembleia Geral das Pontifícias Obras Missionárias. O Papa a escoteiros, a experiência do servir nos une a Deus e liberta a indiferença. O Papa recebeu cerca de 3 mil pessoas da Associação Italiana Guias e Escoteiros Católicos da Europa. No sábado, o Rosário com o Papa nos Jardins Vaticanos. A paz é sempre possível, pois é um dom de Deus. No nosso espaço Memória Histórica, a carta encíclica Magnífica Humanitas.

0: O Papa Leão recebeu na manhã de hoje, na Sala Clementina, no Vaticano, os participantes da Assembleia Geral das Pontifícias Obras Missionárias. Promover uma espiritualidade missionária cada vez mais fervorosa, destacou o Papa. Mariângela Jaguraba.
1: O Papa Leão XIV recebeu em audiência nesta segunda-feira, na Sala Clementina, no Vaticano, os participantes da Assembleia Geral das Pontifícias Obras Missionárias. Em seu discurso, o pontífice recordou que este ano se celebra o primeiro centenário do Dia Mundial das Missões, instituído pelo Papa Pio XI em 1926. Durante 100 anos, este dia foi dedicado à oração, à reflexão e à contribuição para a missão de evangelização da Igreja, especialmente nas áreas onde o anúncio do Evangelho está apenas começando e onde a Igreja ainda é jovem, disse o Papa, recordando que no Dia Mundial das Missões, toda a comunidade católica é convidada a rezar e a oferecer sacrifícios espirituais e materiais pelo trabalho missionário nas áreas de primeira evangelização e a apoiar as igrejas jovens. Leão XIV expressou sua gratidão a todos que no mundo trabalham na promoção do Dia Mundial das Missões em cada circunscrição eclesiástica na comunhão universal da Igreja.
2: If I might add, one of the particular services of World Mission Sunday is to...
1: Se me permitem acrescentar, um dos propósitos específicos do Dia Mundial das Missões é lembrar aos fiéis das igrejas mais antigas, as chamadas igrejas consolidadas, a importância de também elas se unirem ao espírito missionário de toda a Igreja. Leão XIV lembrou que, graças aos fundos arrecadados no Dia Mundial das Missões, a Pontifícia Obra da Propagação da Fé consegue ajudar mais de 1.130 circunscrições eclesiásticas dependentes do Dicastério para a Evangelização, Sessão para a Primeira Evangelização e Novas Igrejas Particulares, ajudando-as a estabelecer a infraestrutura eclesial necessária e a apoiar diversas iniciativas missionárias. O organismo também apoia a administração de 5 colégios em Roma para a formação permanente de sacerdotes consagrados e consagradas que vêm à Cidade Eterna para estudar e se tornarem recursos preciosos para suas igrejas locais, às quais retornam após a conclusão de seus estudos. Essas e muitas outras iniciativas missionárias são possíveis graças à generosidade dos fiéis no Dia Mundial das Missões, sublinhou o Papa.
2: In a world increasingly marked by division, war and conflict among nations and peoples,
1: num mundo cada vez mais marcado pela divisão, guerra e conflito entre nações e povos, as 4 pontifícias obras missionárias confiadas ao Dicastério para Evangelização, Sessão para a Primeira Evangelização e Novas Igrejas Particulares, prestam um precioso serviço à missão da Igreja de proclamar Cristo, Príncipe da Paz e revelação encarnada do amor divino à humanidade. O Papa lembrou que o tema do Dia Mundial das Missões deste ano, Um em Cristo Unidos na Missão, destaca a unidade dos fiéis e marca o centenário aniversário desta celebração mundial.
2: It invites all of the members of the church to a deeper communion in Christ and to a fuller unity in his divine mission of love.
1: Convida todos os membros da Igreja a uma comunhão mais profunda em Cristo e a uma unidade mais plena na sua divina missão de amor. Reflete o profundo desejo do Senhor expresso na sua oração ao Pai antes da paixão. Estes aspectos expressos no tema deste ano pedem uma renovação missionária na Igreja nos próximos anos. Por isso, encorajo-os a manter este ensinamento em mente, a viver uma autêntica espiritualidade de unidade e comunhão centrada em Cristo e a promovê-la através de suas atividades entre os fiéis. O pontífice concluiu convidando-os a compreenderem a urgência de empreender uma contínua conversão missionária e a buscarem juntos caminhos para sermos uma igreja missionária que cure o nosso mundo tão cheio de tensões, conflitos e guerras.
3: Grazie, grazie. Buongiorno, grazie. Bene.
4: Cerca de 3 mil pessoas de um dos maiores movimentos educacionais e de jovens do mundo encontraram o Papa Leão XIV nesta segunda-feira na Sala Paulo VI, no Vaticano, após um momento de formação que contou, inclusive, com a palestra do cardeal Matteo Zuppi, presidente dos bispos da Itália. O grande grupo representa a Associação Italiana Guias e Escoteiros Católicos da Europa, que em 14 de abril comemorou 50 anos de fundação e hoje conta com mais de 20 mil membros distribuídos em 183 grupos de 61 dioceses do país. O Jubileu de Ouro, como logo recordou o pontífice em discurso, segue o lema "Se Deus quiser, para sempre", num convite para olhar ao futuro com um compromisso educativo renovado. Nestes 50 anos, a Associação Italiana Guias e Escoteiros Católicos da Europa consolidou um estilo educativo específico para expressar o testemunho da fé, utilizando os instrumentos elaborados segundo a intuição de Baden-Powell. Vocês acompanham meninos e meninas no encontro com Jesus, mestre da vida boa, amigo fiel, guia justo e forte para o nosso caminho. Leão XIV fez referência ao militar britânico Robert Baden-Powell, que criou um estilo de vida para os jovens com base nos elementos positivos presentes na vida de um soldado. As técnicas adaptadas a experiências e atividades ao ar livre passaram a ser utilizadas nas escolas do Reino Unido, dando origem ao escotismo em 1907. No Brasil, o movimento escoteiro tem hoje mais de 90 mil membros dentro de uma rede global com mais de 57 milhões de crianças, adolescentes e jovens dos 7 aos 21 anos e adultos voluntários que atuam como chefes, dirigentes e equipe de apoio. O escotismo procura promover um método educativo vivido ao ar livre, capaz de promover uma verdadeira pedagogia da fé e inserido numa dimensão internacional e de fraternidade. De fato, como enalteceu o Papa em discurso, a vida ao ar livre e o contato com a natureza são aspectos essenciais que revelam a bondade de Deus por meio dos sinais que o próprio Criador deixou na criação. Por isso, o convite de Leão XIV para unir com sabedoria a palavra de Deus ao livro da natureza para iluminar e sustentar as experiências de crescimento humano e espiritual, tanto na dimensão pessoal como na comunitária. O Papa, assim, recordou a importância dos líderes responderem ao apelo de Cristo com generosidade, coerência e maturidade.
3: Cari capi scout, il Vangelo è ben più di un libro.
4: Caros chefes de escoteiros, o Evangelho é muito mais do que um livro. É a própria pessoa de Cristo, boa nova para uma humanidade confusa, iludida, decepcionada por tantos males. Ele sacia nossa sede de justiça e de verdade e nos infunde a coragem de perseverar no bem e de nos colocarmos a serviço do próximo em primeira pessoa. Desse compromisso, vocês são testemunhas para os jovens a vocês confiados. A coerência da vida de vocês e a maturidade das suas escolhas são, aos olhos deles, um exemplo muito importante que os ajuda a crescer. A beleza da fé, continuou o Papa, encontra-se nos gestos cotidianos e na oração compartilhada, nos sacramentos e no discernimento da vocação de cada um. Os sacerdotes, assim, que também colaboram com o movimento escoteiro, são a garantia do vínculo entre a igreja e a associação, compartilhando da responsabilidade pela ação educativa e pelo crescimento espiritual dos jovens. O método escoteiro, que se dedica tanto a meninos quanto a meninas para poder favorecer o amadurecimento recíproco em diferentes etapas de percurso, tem o objetivo de formar bons cristãos e bons cidadãos. E o serviço, finalizou o Papa em discurso, enaltecendo a importância de continuar difundindo a caridade, o acolhimento e a paz, é o ponto que unifica todos os elementos do método de Baden-Powell. é o coração do seu pensamento educativo.
3: Servire significa mettere le proprie capacità.
4: Servir significa colocar as próprias capacidades e o próprio tempo à disposição dos outros, de forma totalmente gratuita, sem esperar nada em troca. Através do serviço, desenvolvem-se o altruísmo, a solidariedade, a atenção ao próximo e o senso de responsabilidade social. Vividas na fé, o serviço nos liberta da tendência de sermos egocêntricos, indiferentes e fechados, abrindo-nos à experiência da comunidade e ao senso de responsabilidade, desde as pequenas coisas bem feitas até o cuidado mútuo. A aventura do escotismo ajuda a descobrir como a nossa humanidade é iluminada e envolvida pela obra de Deus, verdadeiro educador de todos nós.
3: E coinvolta dall'opera di Dio, vero educatore di tutti noi. Auguri a tutti.
0: No nosso espaço Memória Histórica, a carta encíclica Magnifica Humanitas, Jackson Erpen.
5: Em 25 de maio foi publicada a carta encíclica Magnifica Humanitas do Papa Leão XIV. Mas que relação se poderia fazer com a Rerum Novarum do Papa Leão XIII, publicada em 1891? Na verdade, ambas procuram responder aos grandes desafios sociais de suas épocas à luz da dignidade humana e da doutrina social da Igreja. Enquanto a Rerum Novarum enfrentou os problemas gerados pela Revolução Industrial, defendendo os direitos dos trabalhadores e a justiça social, a Magnifica Humanitas aborda os impactos da inteligência artificial e das novas tecnologias, insistindo que o progresso tecnológico deve estar a serviço da pessoa humana, do trabalho digno e do bem comum. Assim, Leão XIV retoma e atualiza a preocupação de Leão XIII com as novas questões, aplicando os mesmos princípios éticos cristãos aos desafios do mundo digital contemporâneo. E, precisamente, carta encíclica Magnifica Humanitas é o tema da reflexão do padre Gerson Schmidt de hoje. Vamos ouvir.
6: Na oração sacerdotal de Jesus, escrita no capítulo 17 de São João, vemos a inserção do ser humano no mundo, mergulhado em sua história concreta, sem, contudo, permanecer a este mundo. Escutamos em João, capítulo 17, versículos 14 a 18, assim: "Não peço que os tireis do mundo, reza Jesus, mas que os livres do mal. Não são do mundo, mas eu do mundo não sou", diz Cristo, rezando ao Pai. "Santifica-os na tua verdade, a tua palavra é a verdade. Assim como tu me enviaste ao mundo, também eu os enviei ao mundo. Se fosseis do mundo, o mundo gostaria daquilo que lhe pertence. Mas porque não sois do mundo, porque eu vos escolhi e apartei do mundo, o mundo por isso vos odeia", disse Jesus, rezando ao Pai, em João, capítulo 15, versículo 19. Jesus ainda diz: "Dei-lhes a tua palavra e o mundo os odiou, porque não são do mundo, assim como eu não sou do mundo." São palavras textuais da Sagrada Escritura. Inserido no mundo cristão, não é um alienado, um alienígena, um ET, um lunático, um espiritualista ou rato de sacristia, um estranho fora do ninho. O Papa Leão XIV lança sua primeira carta encíclica, intitulada Magnifica Humanitas, sobre a salvaguarda da pessoa humana na era da inteligência artificial. E no número 20 dessa encíclica, afirma assim o que estávamos comentando: "O chamamento e o compromisso de caminhar com a humanidade no concreto da história levam a Igreja a reconhecer que as realidades terrenas possuem consistência e ordem próprias. O Concílio Vaticano II expressou com particular precisão esse princípio na Constituição Pastoral Gaudium et Spes, cujo sexagenário aniversário celebramos com grata memória no passado dia 7 de dezembro de 2025. Se por autonomia das realidades terrenas se entende que as coisas criadas e as próprias sociedades têm leis e valores próprios, é perfeitamente legítimo exigir tal autonomia. Esta afirmação mostra como a criação traz impressa uma bondade originária que o olhar humano deve guardar, cultivar e fazer amadurecer, diz o Papa Leão XIV nesta nova encíclica, ou melhor, a sua primeira encíclica que fala sobre a inteligência artificial. Nesse horizonte, continuou o Papa, a Igreja oferece-se como uma presença que ajuda a ler em profundidade a realidade, apoiando com humilde firmeza as escolhas que promovem a dignidade de cada pessoa, a coesão das comunidades e o bem de todos. Assim, ela coloca-se ao lado do mundo sem se lhe sobrepor, para que em cada circunstância humana possa germinar a promessa de justiça e paz que o Espírito Santo continua a suscitar no coração da humanidade. Recordemos a história. Leão XIII estava aberto à realidade que o cercava dois séculos atrás. A encíclica Rerum Novarum, deste Papa Leão XIII, onde havia também a iniciativa das primeiras transmissões televisivas, foi promulgada a 15 de maio de 1891. A encíclica, uma resposta da Igreja Católica ao fortalecimento do liberalismo e do capitalismo monolista na Europa. Foi promulgada posteriormente à Revolução Industrial e ao Manifesto Comunista de 1848. Rerum Novarum. Da mesma forma como Leão XIII foi sensível em sua época da Revolução Industrial, proclamando esta maravilhosa encíclica Rerum Novarum sobre a dignidade do trabalhador e de suas condições dignas, o Papa Leão XIV agora, por sua vez, é sensível a uma nova revolução, a revolução digital, a revolução das imagens, das tecnologias e da inteligência artificial. Não há no mundo apenas uma inteligência humana, mas uma inteligência artificial, uma inteligência que não é necessariamente humana, é robotizada, é construída pelas máquinas, alimentada pelo ser humano. A inteligência artificial é um resultado da genialidade humana, no sentido do ser humano ser gênio. Toda a descoberta da inteligência humana é um reflexo da criação de Deus, Deus que deu a inteligência humana ao ser humano. Não podemos negar os avanços, mas não fazer que a IA esteja a serviço da guerra, da destruição do valor do ser humano, da deturpação da verdade. A humanidade pode se desvirtuar, pode se vislumbrar por essas novas descobertas da tecnologia, enganando-se na ilusão de uma verdade deturpada pelos logaritmos e pela máquina que não busca valores, é amoral, ou seja, não tem a consciência moral e ética. Deus não está separado da sabedoria humana, pelo contrário, é Ele que tornou o homem sábio, inteligente e apto para as descobertas. Temos que usar a tecnologia, mas de forma sábia, prudente, honesta, moral e verdadeira, sem destruir a humanidade e o ser humano. O Papa, a Igreja, não pensa que a inteligência artificial é uma coisa demoníaca, uma coisa diabólica, algo, enfim, que vem do mal. Pelo contrário, vem do bem, vem da inteligência humana, criada por Deus. Mas temos que saber utilizar essas novas ferramentas para respeitar, para salvaguardar a sua dignidade humana na pessoa que cada um é e, de maneira irrepetível, porque criado por Deus.

A paz é sempre possível porque é um dom de Deus que busca em nós construtores de paz. E a sua paz torna-se possível cada vez que retornamos ao Senhor e agimos como verdadeiros discípulos do seu amor. Ela torna-se possível quando queremos ouvir o clamor daqueles que delas são privados. Das crianças inocentes aos refugiados, das mães e pais angustiados aos prisioneiros maltratados e pessoas de todas as idades que sofrem. Todos eles têm apenas uma palavra nos lábios: paz. E essa paz é possível se cada um fizer a sua parte, o que inclui abster-se de toda violência verbal ou física, no dia a dia e também nas redes sociais. Em síntese, essa mensagem do Papa Leão XIV, na conclusão do Rosário rezado no encerramento do mês mariano, no final da tarde de sábado, 30 de maio, na Gruta Nossa Senhora de Lourdes, nos Jardins Vaticanos. Cerca de 2.000 pessoas estavam reunidas ao Santo Padre em torno da gruta, além de milhares de outras que acompanhavam ao vivo pela televisão a partir de 19 santuários marianos em todo o mundo, graças à iniciativa do Dicastério para Evangelização, Sessão para as Questões Fundamentais da Evangelização no Mundo. Em alguns momentos, a conexão em vídeo levou os participantes, graças às imagens da TV, da gruta, nos jardins do Vaticano, ao Santuário da Mãe de Deus, em Zarvanitsia, na Ucrânia, bem como a Catedral de Saidat al-Najat, Nossa Senhora da Salvação, em Bagdá, Iraque, ao Santuário Internacional de Nossa Senhora da Paz, da Boa Viagem, em Antípolo, Filipinas, e depois aos de Nossa Senhora do Rosário de Fátima, Portugal, Nossa Senhora Rainha da Paz, em Mendigore, Bósnia-Herzegovina, Nossa Senhora de Lourdes, na França, São Charbel Anaiá, em Biblos, Líbano, e o Santuário Pontifício da Santa Casa de Loreto, na Itália. Mas também estavam conectados os santuários de Nossa Senhora do Rosário em Pompeia, Itália, Nossa Senhora Aparecida no Brasil, Jesus Salvador e Mãe Maria em Elele, na Nigéria, Yasnagora, em Tchesokova, na Polônia, Nossa Senhora de Knock, na Irlanda, Nossa Senhora de Guadalupe, na Cidade do México, Mater Misericórdia, Nossa Senhora da Porta da Aurora, em Vilnius, Lituânia, Gnadernot, em Altötting, Alemanha, Imaculada Conceição, em Washington, Nossa Senhora da Arábia, em Ahmadi,

0: abra uma conversão e que todos possamos testemunhar uma convivência entre os povos baseada no respeito recíproco e na partilha fraterna. A esperança é que a oração do Rosário se torne um compromisso de cada um de nós para sermos construtores de paz.
1: La preghiera del Santo Rosario diventi un impegno per ognuno di noi ad essere costruttore di pace.
2: E assim chegamos à conclusão do espaço desta segunda-feira. A gente volta amanhã, nesse mesmo horário, com mais informações direto do Vaticano para você. Bom início de semana. E até lá.

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4: Louvado seja nosso Senhor Jesus Cristo. O noticiário da Rádio Vaticano, Vatican News, direto da Cidade do Vaticano. Alô, amigos de todo o Brasil e do continente africano, estamos juntos com o noticiário da Rádio Vaticano, Vatican News, em língua portuguesa, nesta segunda-feira, 1º de junho, trazendo as últimas notícias do Papa, da Igreja e do mundo. Nos estúdios, Silvone José, com a assessoria técnica de Luca Rossi. Uma saudação a você no Brasil e nos países de língua portuguesa. O Senhor, porém, lhe respondeu: Marta, Marta, tu te preocupas e andas agitada com muitas coisas. No entanto, uma só coisa é necessária. Maria escolheu a melhor parte, e esta não lhe será tirada. Lucas, capítulo 10, versículos 41 e 42. E vamos aos destaques do programa de hoje. Papa promover uma espiritualidade missionária cada vez mais fervorosa. O Papa recebeu em audiência os participantes da Assembleia Geral das Pontifícias Obras Missionárias. O Papa a escoteiros, a experiência do servir nos une a Deus e liberta a indiferença. O Papa recebeu cerca de 3 mil pessoas da Associação Italiana Guias e Escoteiros Católicos da Europa. No sábado, o Rosário com o Papa nos Jardins Vaticanos. A paz é sempre possível, pois é um dom de Deus. No nosso espaço Memória Histórica, a carta encíclica Magnífica Humanitas.

0: O Papa Leão recebeu na manhã de hoje, na Sala Clementina no Vaticano, os participantes da Assembleia Geral das Pontifícias Obras Missionárias. Promover uma espiritualidade missionária cada vez mais fervorosa, destacou o Papa. Mariângela Jaguraba.
1: O Papa Leão XIV recebeu em audiência nesta segunda-feira na Sala Clementina, no Vaticano, os participantes da Assembleia Geral das Pontifícias Obras Missionárias. Em seu discurso, o pontífice recordou que este ano se celebra o primeiro centenário do Dia Mundial das Missões, instituído pelo Papa Pio XI em 1926. Durante 100 anos, este dia foi dedicado à oração, à reflexão e à contribuição para a missão de evangelização da Igreja, especialmente nas áreas onde o anúncio do Evangelho está apenas começando e onde a Igreja ainda é jovem, disse o Papa, recordando que no Dia Mundial das Missões, toda a comunidade católica é convidada a rezar e a oferecer sacrifícios espirituais e materiais pelo trabalho missionário nas áreas de primeira evangelização e a apoiar as igrejas jovens. Leão XIV expressou sua gratidão a todos que no mundo trabalham na promoção do Dia Mundial das Missões em cada circunscrição eclesiástica na comunhão universal da Igreja.
2: If I might add, one of the particular services of World Mission Sunday is to...
1: Se me permitem acrescentar, um dos propósitos específicos do Dia Mundial das Missões é lembrar aos fiéis das igrejas mais antigas, as chamadas igrejas consolidadas, a importância de também elas se unirem ao espírito missionário de toda a Igreja. Leão XIV lembrou que, graças aos fundos arrecadados no Dia Mundial das Missões, a Pontifícia Obra da Propagação da Fé consegue ajudar mais de 1.130 circunscrições eclesiásticas dependentes do Dicastério para a Evangelização, Sessão para a Primeira Evangelização e Novas Igrejas Particulares, ajudando-as a estabelecer a infraestrutura eclesial necessária e a apoiar diversas iniciativas missionárias. O organismo também apoia a administração de 5 colégios em Roma para a formação permanente de sacerdotes consagrados e consagradas que vêm à Cidade Eterna para estudar e se tornarem recursos preciosos para suas igrejas locais, às quais retornam após a conclusão de seus estudos. Essas e muitas outras iniciativas missionárias são possíveis graças à generosidade dos fiéis no Dia Mundial das Missões, sublinhou o Papa.
2: In a world increasingly marked by division, war and conflict among nations and peoples,
1: num mundo cada vez mais marcado pela divisão, guerra e conflito entre nações e povos, as 4 pontifícias obras missionárias confiadas ao Dicastério para Evangelização, Sessão para a Primeira Evangelização e Novas Igrejas Particulares, prestam um precioso serviço à missão da Igreja de proclamar Cristo, Príncipe da Paz e revelação encarnada do amor divino à humanidade. O Papa lembrou que o tema do Dia Mundial das Missões deste ano, Um em Cristo Unidos na Missão, destaca a unidade dos fiéis e marca o centenário aniversário desta celebração mundial.
2: It invites all of the members of the church to a deeper communion in Christ and to a fuller unity in his divine mission of love.
1: Convida todos os membros da Igreja a uma comunhão mais profunda em Cristo e a uma unidade mais plena na sua divina missão de amor. Reflete o profundo desejo do Senhor expresso na sua oração ao Pai antes da paixão. Estes aspectos expressos no tema deste ano pedem uma renovação missionária na Igreja nos próximos anos. Por isso, encorajo-os a manter este ensinamento em mente, a viver uma autêntica espiritualidade de unidade e comunhão centrada em Cristo e a promovê-la através de suas atividades entre os fiéis. O pontífice concluiu convidando-os a compreenderem a urgência de empreender uma contínua conversão missionária e a buscarem juntos caminhos para sermos uma igreja missionária que cure o nosso mundo tão cheio de tensões, conflitos e guerras.
3: Grazie, grazie. Buongiorno, grazie. Bene.
4: cerca de 3 mil pessoas de um dos maiores movimentos educacionais e de jovens do mundo encontraram o Papa Leão XIV nesta segunda-feira na Sala Paulo VI, no Vaticano, após um momento de formação que contou, inclusive, com a palestra do cardeal Matteo Zuppi, presidente dos bispos da Itália. O grande grupo representa a Associação Italiana Guias e Escoteiros Católicos da Europa, que em 14 de abril comemorou 50 anos de fundação e hoje conta com mais de 20 mil membros distribuídos em 183 grupos de 61 dioceses do país. O Jubileu de Ouro, como logo recordou o pontífice em discurso, segue o lema "Se Deus quiser, para sempre", num convite para olhar ao futuro com um compromisso educativo renovado. Nestes 50 anos, a Associação Italiana Guias e Escoteiros Católicos da Europa consolidou um estilo educativo específico para expressar o testemunho da fé, utilizando os instrumentos elaborados segundo a intuição de Baden-Powell. Vocês acompanham meninos e meninas no encontro com Jesus, mestre da vida boa, amigo fiel, guia justo e forte para o nosso caminho. Leão XIV fez referência ao militar britânico Robert Baden-Powell, que criou um estilo de vida para os jovens com base nos elementos positivos presentes na vida de um soldado. As técnicas adaptadas a experiências e atividades ao ar livre passaram a ser utilizadas nas escolas do Reino Unido, dando origem ao escotismo em 1907. No Brasil, o movimento escoteiro tem hoje mais de 90 mil membros dentro de uma rede global com mais de 57 milhões de crianças, adolescentes e jovens dos 7 aos 21 anos e adultos voluntários que atuam como chefes, dirigentes e equipe de apoio. O escotismo procura promover um método educativo vivido ao ar livre, capaz de promover uma verdadeira pedagogia da fé e inserido numa dimensão internacional e de fraternidade. De fato, como enalteceu o Papa em discurso, a vida ao ar livre e o contato com a natureza são aspectos essenciais que revelam a bondade de Deus por meio dos sinais que o próprio Criador deixou na criação. Por isso, o convite de Leão XIV para unir com sabedoria a palavra de Deus ao livro da natureza para iluminar e sustentar as experiências de crescimento humano e espiritual, tanto na dimensão pessoal como na comunitária. O Papa, assim, recordou a importância dos líderes responderem ao apelo de Cristo com generosidade, coerência e maturidade.
3: Cari capi scout,
4: caros chefes de escoteiros, o Evangelho é muito mais do que um livro. É a própria pessoa de Cristo, boa nova para uma humanidade confusa, iludida, decepcionada por tantos males. Ele sacia nossa sede de justiça e de verdade e nos infunde a coragem de perseverar no bem e de nos colocarmos a serviço do próximo em primeira pessoa. Desse compromisso, vocês são testemunhas para os jovens a vocês confiados. A coerência da vida de vocês e a maturidade das suas escolhas são, aos olhos deles, um exemplo muito importante que os ajuda a crescer. A beleza da fé, continuou o Papa, encontra-se nos gestos cotidianos e na oração compartilhada, nos sacramentos e no discernimento da vocação de cada um. Os sacerdotes, assim, que também colaboram com o movimento escoteiro, são a garantia do vínculo entre a igreja e a associação, compartilhando da responsabilidade pela ação educativa e pelo crescimento espiritual dos jovens. O método escoteiro, que se dedica tanto a meninos quanto a meninas para poder favorecer o amadurecimento recíproco em diferentes etapas de percurso, tem o objetivo de formar bons cristãos e bons cidadãos. E o serviço, finalizou o Papa em discurso, enaltecendo a importância de continuar difundindo a caridade, o acolhimento e a paz, é o ponto que unifica todos os elementos do método de Baden-Powell. é o coração do seu pensamento educativo.
3: Servire significa mettere le proprie capacità.
4: Servir significa colocar as próprias capacidades e o próprio tempo à disposição dos outros, de forma totalmente gratuita, sem esperar nada em troca. Através do serviço, desenvolvem-se o altruísmo, a solidariedade, a atenção ao próximo e o senso de responsabilidade social. Vividas na fé, o serviço nos liberta da tendência de sermos egocêntricos, indiferentes e fechados, abrindo-nos à experiência da comunidade e ao senso de responsabilidade, desde as pequenas coisas bem feitas até o cuidado mútuo. A aventura do escotismo ajuda a descobrir como a nossa humanidade é iluminada e envolvida pela obra de Deus, verdadeiro educador de todos nós.
3: E coinvolta dall'opera di Dio, vero educatore di tutti noi. Auguri a tutti.
0: No nosso espaço Memória Histórica, a carta encíclica Magnifica Humanitas, Jackson Erben.
5: Em 25 de maio foi publicada a carta encíclica Magnifica Humanitas do Papa Leão XIV. Mas que relação se poderia fazer com a Rerum Novarum do Papa Leão XIII, publicada em 1891? Na verdade, ambas procuram responder aos grandes desafios sociais de suas épocas à luz da dignidade humana e da doutrina social da Igreja. Enquanto a Rerum Novarum enfrentou os problemas gerados pela Revolução Industrial, defendendo os direitos dos trabalhadores e a justiça social, a Magnifica Humanitas aborda os impactos da inteligência artificial e das novas tecnologias, insistindo que o progresso tecnológico deve estar a serviço da pessoa humana, do trabalho digno e do bem comum. Assim, Leão XIV retoma e atualiza a preocupação de Leão XIII com as novas questões, aplicando os mesmos princípios éticos cristãos aos desafios do mundo digital contemporâneo. E, precisamente, carta encíclica Magnifica Humanitas é o tema da reflexão do padre Gerson Schmidt de hoje. Vamos ouvir.
6: Na oração sacerdotal de Jesus, escrita no capítulo 17 de São João, vemos a inserção do ser humano no mundo, mergulhado em sua história concreta, sem, contudo, permanecer a este mundo. Escutamos em João, capítulo 17, versículos 14 a 18, assim: "Não peço que os tireis do mundo, reza Jesus, mas que os livres do mal. Não são do mundo, mas eu do mundo não sou", diz Cristo, rezando ao Pai. "Santifica-os na tua verdade, a tua palavra é a verdade. Assim como tu me enviaste ao mundo, também eu os enviei ao mundo. Se fosseis do mundo, o mundo gostaria daquilo que lhe pertence. Mas porque não sois do mundo, porque eu vos escolhi e apartei do mundo, o mundo por isso vos odeia", disse Jesus, rezando ao Pai, em João, capítulo 15, versículo 19. Jesus ainda diz: "Dei-lhes a tua palavra e o mundo os odiou, porque não são do mundo, assim como eu não sou do mundo." São palavras textuais da Sagrada Escritura. Inserido no mundo cristão, não é um alienado, um alienígena, um ET, um lunático, um espiritualista ou rato de sacristia, um estranho fora do ninho. O Papa Leão XIV lança sua primeira carta encíclica, intitulada Magnifica Humanitas, sobre a salvaguarda da pessoa humana na era da inteligência artificial. E no número 20 dessa encíclica, afirma assim o que estávamos comentando: "O chamamento e o compromisso de caminhar com a humanidade no concreto da história levam a Igreja a reconhecer que as realidades terrenas possuem consistência e ordem próprias. O Concílio Vaticano II expressou com particular precisão esse princípio na Constituição Pastoral Gaudium et Spes, cujo sexagenário aniversário celebramos com grata memória no passado dia 7 de dezembro de 2025. Se por autonomia das realidades terrenas se entende que as coisas criadas e as próprias sociedades têm leis e valores próprios, é perfeitamente legítimo exigir tal autonomia. Esta afirmação mostra como a criação traz impressa uma bondade originária que o olhar humano deve guardar, cultivar e fazer amadurecer, diz o Papa Leão XIV nesta nova encíclica, ou melhor, a sua primeira encíclica que fala sobre a inteligência artificial. Nesse horizonte, continuou o Papa, a Igreja oferece-se como uma presença que ajuda a ler em profundidade a realidade, apoiando com humilde firmeza as escolhas que promovem a dignidade de cada pessoa, a coesão das comunidades e o bem de todos. Assim, ela coloca-se ao lado do mundo sem se lhe sobrepor, para que em cada circunstância humana possa germinar a promessa de justiça e paz que o Espírito Santo continua a suscitar no coração da humanidade. Recordemos a história. Leão XIII estava aberto à realidade que o cercava dois séculos atrás. A encíclica Rerum Novarum, deste Papa Leão XIII, onde havia também a iniciativa das primeiras transmissões televisivas, foi promulgada a 15 de maio de 1891. A encíclica, uma resposta da Igreja Católica ao fortalecimento do liberalismo e do capitalismo monolista na Europa. Foi promulgada, posteriormente, a Revolução Industrial e ao Manifesto Comunista de 1848. Rerum Novarum. Da mesma forma como Leão XIII foi sensível em sua época da Revolução Industrial, proclamando esta maravilhosa encíclica Rerum Novarum sobre a dignidade do trabalhador e de suas condições dignas, o Papa Leão XIV agora, por sua vez, é sensível a uma nova revolução, a revolução digital, a revolução das imagens, das tecnologias e da inteligência artificial. Não há no mundo apenas uma inteligência humana, mas uma inteligência artificial, uma inteligência que não é necessariamente humana, é robotizada, é construída pelas máquinas, alimentada pelo ser humano. A inteligência artificial é um resultado da genialidade humana, no sentido do ser humano ser gênio. Toda a descoberta da inteligência humana é um reflexo da criação de Deus, Deus que deu a inteligência humana ao ser humano. Não podemos negar os avanços, mas não fazer que a IA esteja a serviço da guerra, da destruição do valor do ser humano, da deturpação da verdade. A humanidade pode se desvirtuar, pode se vislumbrar por essas novas descobertas da tecnologia, enganando-se na ilusão de uma verdade deturpada pelos logaritmos e pela máquina que não busca valores, é amoral, ou seja, não tem a consciência moral e ética. Deus não está separado da sabedoria humana, pelo contrário, é Ele que tornou o homem sábio, inteligente e apto para as descobertas. Temos que usar a tecnologia, mas de forma sábia, prudente, honesta, moral e verdadeira, sem destruir a humanidade e o ser humano. O Papa, a Igreja, não pensa que a inteligência artificial é uma coisa demoníaca, uma coisa diabólica, algo, enfim, que vem do mal. Pelo contrário, vem do bem, vem da inteligência humana, criada por Deus. Mas temos que saber utilizar essas novas ferramentas para respeitar, para salvaguardar a sua dignidade humana na pessoa que cada um é e, de maneira irrepetível, porque criado por Deus.

0: A paz é sempre possível porque é um dom de Deus que busca em nós, construtores de paz. E a sua paz torna-se possível cada vez que retornamos ao Senhor e agimos como verdadeiros discípulos do seu amor. Ela torna-se possível quando queremos ouvir o clamor daqueles que delas são privados. Das crianças inocentes aos refugiados, das mães e pais angustiados aos prisioneiros maltratados e pessoas de todas as idades que sofrem. Todos eles têm apenas uma palavra nos lábios: paz. E essa paz é possível se cada um fizer a sua parte, o que inclui abster-se de toda violência verbal ou física, no dia a dia e também nas redes sociais. Em síntese, essa mensagem do Papa Leão XIV, na conclusão do Rosário rezado no encerramento do mês mariano, no final da tarde de sábado, 30 de maio, na Gruta Nossa Senhora de Lourdes, nos Jardins Vaticanos. Cerca de 2.000 pessoas estavam reunidas ao Santo Padre em torno da gruta, além de milhares de outras que acompanhavam ao vivo pela televisão a partir de 19 santuários marianos em todo o mundo, graças à iniciativa do Dicastério para a Evangelização, sessão para as questões fundamentais da evangelização no mundo. Em alguns momentos, a conexão em vídeo levou os participantes, graças às imagens da TV, da gruta, nos jardins do Vaticano, ao Santuário da Mãe de Deus, em Zarvanitsia, na Ucrânia, bem como a Catedral de Saidat al-Najat, Nossa Senhora da Salvação, em Bagdá, Iraque, ao Santuário Internacional de Nossa Senhora da Paz, da Boa Viagem, em Antípolo, Filipinas, e depois ao de Nossa Senhora do Rosário de Fátima, Portugal, Nossa Senhora Rainha da Paz, em Mendigore, Bósnia-Herzegovina, Nossa Senhora de Lourdes, na França, São Charbel Anaiá em Biblos, Líbano, e o Santuário Pontifício da Santa Casa de Loreto, na Itália. Mas também estavam conectados o Santuário de Nossa Senhora do Rosário em Pompeia, Itália, Nossa Senhora Aparecida no Brasil, Jesus Salvador e Mãe Maria em Elele, na Nigéria, Yasnagora, em Tchesokova, na Polônia, Nossa Senhora de Knock, na Irlanda, Nossa Senhora de Guadalupe, na Cidade do México, Mater Misericórdia, Nossa Senhora da Porta da Aurora, em Vilnius, Lituânia, Gnadernot, em Altötting, Alemanha, Imaculada Conceição, em Washington, Nossa Senhora da Arábia, em Ahmadi, no Kuwait, e a Catedral de Maria, Rainha da Arábia, em Awali, no Bahrein.
1: Siamo qui raccolti insieme a tanti pellegrini presenti nei santuari mariani del mondo.
0: O Papa introduz a recitação dos Mistérios Gozosos na réplica da Gruta de Massabielle, no Vaticano, recordando os tantos peregrinos que se unem à oração a partir dos santuários marianos de todo o mundo para rezar ao Senhor e pedir que conceda paz aos povos e às nações. Ele convida a implorar insistentemente o dom da paz, sem jamais cansar, suplicar ao Senhor para que os corações se abram à conversão e que todos possamos testemunhar uma convivência entre os povos baseada no respeito recíproco e na partilha fraterna. A esperança é que a oração do Rosário se torne um compromisso de cada um de nós para sermos construtores de paz.
1: La preghiera del Santo Rosario diventi un impegno per ognuno di noi ad essere costruttore di pace.
2: E assim chegamos à conclusão do espaço desta segunda-feira. A gente volta amanhã, nesse mesmo horário, com mais informações direto do Vaticano para você. Bom início de semana. E até lá.

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1: Amigas e amigos, sejam bem-vindos a esta emissão da Rádio Vaticano, que conta com a apresentação de Filomeno Lopes e Dulce Araújo, neste dia 1 de junho de 2026.
2: O método escuteiro tem por objetivo de formar bons cristãos e bons cidadãos, foi o que disse o Papa Leão XIV ao receber na manhã desta segunda-feira, dia 1 de junho, no Vaticano, 3 mil pessoas da Associação Italiana Guias e Escuteiros Católicos da Europa.
1: A rubrica Década dos Afrodescendentes leva-nos de novo até a capital cabo-verdiana para falar da declaração final do primeiro encontro da Criolidade Atlântica, que se concluiu no dia 30 de maio, depois de 2 dias de trabalho. Dessa declaração nos fala a professora Augusta Teixeira, presidente da Comissão Científica.
2: O governo da África do Sul e os grupos de defesa dos direitos dos Afrikaners rejeitaram a posição da administração Trump dos Estados Unidos da América de que existe uma emergência humanitária que afeta os brancos no país. O Papa Leão XIV recebeu na manhã desta segunda-feira, dia 1 de junho, Monsenhor Simón Bolívar Sánchez Carrión, arcebispo titular de Rosella e núncio apostólico em Honduras, a senhora Isabel Díaz Ayuso, presidente da Comunidade de Madrid, na Espanha, Monsenhor Mambé Jean-Sylvain Emien, arcebispo titular de Potenza Picena, e núncio apostólico no Mali e na Guiné-Conakry, Monsenhor Jorge Patundil, arcebispo titular de Floriana e núncio apostólico no Cazaquistão, Kirguistão e Tajiquistão, Monsenhor Antoine Camilleri, arcebispo titular de Chalhoit e núncio apostólico em Cuba, o Sr.

0: Christopher John Trott, embaixador da Grã-Bretanha em visita de despedida, os participantes da Assembleia Geral da Pontifícias Obras Missionárias e, finalmente, os membros da Associação Italiana Guia e Escuteiros da Europa Católica. O Santo Padre aceitou a renúncia ao governo pastoral da Diocese de Porto Nacional no Brasil, apresentada por Sua Excelência Monsenhor José Moreira da Silva. E o Santo Padre aceitou também a renúncia ao governo pastoral da Diocese de Nicaise, na República do Congo, apresentada por Sua Excelência Monsenhor Daniel Mizonzo, que será substituído por Monsenhor François Halidey Bouangui, até então bispo coadjutor da mesma diocese. O método escuteiro tem por objetivo formar bons cristãos e bons cidadãos. Foi o que disse o Papa Leão XIV ao receber na manhã desta segunda-feira, dia 1 de junho, no Vaticano, 3 mil pessoas da Associação Italiana Guias e Escuteiros Católicos da Europa. Mais pormenores com a colega Andresa Colette.
1: Grazie, grazie. Buongiorno, grazie. Bene.
2: Cerca de 3 mil pessoas de um dos maiores movimentos educacionais e de jovens do mundo encontraram o Papa Leão XIV nesta segunda-feira na Sala Paulo VI, no Vaticano, após um momento de formação que contou, inclusive, com a palestra do cardeal Matteo Zuppi, presidente dos bispos da Itália. O grande grupo representa a Associação Italiana Guias e Escoteiros Católicos da Europa, que em 14 de abril comemorou 50 anos de fundação e hoje conta com mais de 20 mil membros distribuídos em 183 grupos de 61 dioceses do país. O Jubileu de Ouro, como logo recordou o pontífice em discurso, segue o lema "Se Deus quiser, para sempre", num convite para olhar ao futuro com um compromisso educativo renovado. Nestes 50 anos, a Associação Italiana Guias e Escoteiros Católicos da Europa consolidou um estilo educativo específico para expressar o testemunho da fé, utilizando os instrumentos elaborados segundo a intuição de Baden-Powell. Vocês acompanham meninos e meninas no encontro com Jesus, mestre da vida boa, amigo fiel, guia justo e forte para o nosso caminho. Leão XIV fez referência ao militar britânico Robert Baden-Powell, que criou um estilo de vida para os jovens com base nos elementos positivos presentes na vida de um soldado. As técnicas adaptadas a experiências e atividades ao ar livre passaram a ser utilizadas nas escolas do Reino Unido, dando origem ao escotismo em 1907. No Brasil, o movimento escoteiro tem hoje mais de 90 mil membros dentro de uma rede global com mais de 57 milhões de crianças, adolescentes e jovens dos 7 aos 21 anos e adultos voluntários que atuam como chefes, dirigentes e equipe de apoio. O escotismo procura promover um método educativo vivido ao ar livre, capaz de promover uma verdadeira pedagogia da fé e inserido numa dimensão internacional e de fraternidade. De fato, como enalteceu o Papa em discurso, a vida ao ar livre e o contato com a natureza são aspectos essenciais que revelam a bondade de Deus por meio dos sinais que o próprio Criador deixou na criação. Por isso, o convite de Leão XIV para unir com sabedoria a palavra de Deus ao livro da natureza para iluminar e sustentar as experiências de crescimento humano e espiritual, tanto na dimensão pessoal como na comunitária. O Papa, assim, recordou a importância dos líderes responderem ao apelo de Cristo com generosidade, coerência e maturidade.
1: Cari capi scout, il Vangelo è ben più di un libro.
2: Caros chefes de escoteiros, o Evangelho é muito mais do que um livro. É a própria pessoa de Cristo, boa nova para uma humanidade confusa, iludida, decepcionada por tantos males. Ele sacia nossa sede de justiça e de verdade e nos infunde a coragem de perseverar no bem e de nos colocarmos a serviço do próximo em primeira pessoa. Desse compromisso, vocês são testemunhas para os jovens a vocês confiados. A coerência da vida de vocês e a maturidade das suas escolhas são, aos olhos deles, um exemplo muito importante que os ajuda a crescer. A beleza da fé, continuou o Papa, encontra-se nos gestos cotidianos e na oração compartilhada, nos sacramentos e no discernimento da vocação de cada um. Os sacerdotes, assim, que também colaboram com o movimento escoteiro, são a garantia do vínculo entre a Igreja e a associação, compartilhando da responsabilidade pela ação educativa e pelo crescimento espiritual dos jovens. O método escoteiro, que se dedica tanto a meninos quanto a meninas para poder favorecer o amadurecimento recíproco em diferentes etapas de percurso, tem o objetivo de formar bons cristãos e bons cidadãos. E o serviço, finalizou o Papa em discurso, enaltecendo a importância de continuar difundindo a caridade, o acolhimento e a paz, é o ponto que unifica todos os elementos do método de Baden-Powell. É o coração do seu pensamento educativo.
1: Servir significa mettere le proprie capacità.
2: Servir significa colocar as próprias capacidades e o próprio tempo à disposição dos outros, de forma totalmente gratuita, sem esperar nada em troca. Através do serviço, desenvolvem-se o altruísmo, a solidariedade, a atenção ao próximo e o senso de responsabilidade social. Vividas na fé, o serviço nos liberta da tendência de sermos egocêntricos, indiferentes e fechados, abrindo-nos à experiência da comunidade e ao senso de responsabilidade, desde as pequenas coisas bem feitas até o cuidado mútuo. A aventura do escotismo ajuda a descobrir como a nossa humanidade é iluminada e envolvida pela obra de Deus, verdadeiro educador de todos nós.
1: E coinvolta dall'opera di Dio, vero educatore di tutti noi. Auguri a tutti.
0: Bispos da África e da Europa reuniram-se no Luxemburgo de 25 a 28 de maio para refletir sobre a implementação do sínodo sobre a sinodalidade e aprofundar a colaboração entre os dois continentes no campo da evangelização. O seminário promovido conjuntamente pelo Simpósio das Conferências Episcopais de África e Madagascar, SECAM, e pelo Conselho das Conferências Episcopais da Europa, CCEE, teve como tema Evangelização e Sinodalidade, Caminhos Continentais. O encontro de Luxemburgo deu continuidade ao diálogo iniciado em Nairobi, no Quênia, em 2024. Entre os participantes teve Dom José Manuel Imbamba, segundo vice-presidente do Simpósio das Conferências Episcopais de África e Madagascar, SECAM, que apresentou a reflexão africana sobre a evangelização. Segundo o prelado, o encontro permitiu identificar desafios comuns, partilhar experiências pastorais e discernir caminhos de cooperação para que a Igreja seja cada vez mais um espaço de comunhão, escuta e missão.
3: Em Cabo Verde, a Diocese de Mindelo debate orientações sinodais. O segundo encontro vicarial da Ilha de Santo Antão para a implementação do sínodo reuniu no sábado, 30 de maio, na cidade de Ribeira Grande, as 7 paróquias da ilha. O evento contou com a participação do bispo Dom Hildo Fortes e de representantes das comunidades paroquiais, leigos, jovens, religiosas e sacerdotes. Depois da sessão de abertura, com oração inicial, conduzida pelo prelado de Mindelo, deram início aos trabalhos, começando pelo pela metodologia, apresentação do método Diálogo no Espírito e diretrizes para a implementação do sínodo na diocese. Durante o encontro, foi constituída uma comissão encarregue da implementação das diretrizes do sínodo na vigararia, eleição do coordenador, bem como a avaliação das atividades paroquiais e da vigararia, juventude, liturgia, catequese, família, ação sociocaritativa. Houve também partilha da proposta para o grande encontro Festa da Família Vicarial, que acontecerá a 26 de julho próximo, desta vez na cidade de Ponta de Sol, sempre na ilha de Santo Antão. O programa inclui ainda a elaboração de propostas pastorais e o encerramento aconteceu com um plenário e partilha de assuntos diversos. Conforme dados divulgados no site da Diocese, a atividade da Ilha de Santo Antão reforçou a cooperação e o compromisso das paróquias com as orientações sinodais.

0: Segunda década dos afrodescendentes, 2025-2034. Get up, stand up. Don't give up the fight. Concluíram-se no passado dia 30 de maio, na cidade da Praia, em Cabo Verde, o primeiro encontro internacional da criolidade atlântica, depois de 3 dias de trabalhos com conferências científicas, visita à Cidade Velha, berço da nação cabo-verdiana, e momentos culturais. Participaram políticos, académicos e agentes culturais da África, das Antilhas, da Europa e também organizações como a ONU, a Unesco, etc. Organizado pela Presidência da República de Cabo Verde, o encontro teve como presidente da Comissão Científica a professora Augusta Teixeira, que nos fala do documento final, a Declaração da Praia, depois da sua experiência à frente dessa Comissão Científica.
1: Foi uma experiência desafiadora, mas foi muito agradável por causa dos objetivos e da pessoa que o propôs. O próprio Presidente da República, que teve a iniciativa, e eu venho dizendo que foi algo que saiu da cabeça, mas também do coração dele, porque a forma como ele nos colocou o desafio não havia como negar. E também os objetivos que ele preconizava, principalmente no encontro, em que as pessoas teriam de se encontrar dos mais diversos quadrantes e níveis de atuação, sejam artistas, sejam académicos, sejam políticos e representantes de organizações internacionais e multinacionais. Portanto, esse objetivo, primeiramente, haver um encontro em que as pessoas estão equiparadas conforme a sua área de atuação, foi algo que nos desafiou e acabou por dar certo, graças a Deus. Sim.
0: E, portanto, a sua tarefa principal era aquilo de fazer com que não fosse só um debate simples e com base nas impressões, etc., mas que fosse mesmo baseado em estudos científicos, não é o contributo de cada orador e cada momento do encontro.
1: Sim, esse era um grande, pensamos assim com algum orgulho, que foi o grande diferencial do encontro. Portanto, uma equipa, o conselho científico foi composta por professores, doutores, de diferentes áreas que têm a ver com criolidade. O sociólogo, um especialista nas relações internacionais e diplomacia, um reitor da universidade, o outro que foi reitor da Universidade de Cabo Verde, antigo ministro do Ensino Superior e Ciência, e eu como linguista que encabecei, portanto, esse conselho científico. Um historiador também, por acaso, nesse momento, é assessor do Presidente da República. A ideia de ter especialistas de diferentes variantes também tem a ver com a rede que cada um de nós tem e a capacidade de escolher quem está com investigação atualizada e que poderá dar um contributo do ponto de vista académico. Mas também a própria Presidência da República ajudou a selecionar convidados que tivessem uma grande voz a dizer do ponto de vista das relações entre as nações, nomeadamente as Nações Unidas, a Unesco, a Organização Internacional da Francofonia e outras instituições, os Ministérios de Educação e ou Cultura de vários estados, para além de chefes de Estado e de regiões autónomas. Portanto, como pode ver, há pessoas com diferentes responsabilidades sobre o assunto. E para além disso, do debate, da discussão, do encontro, houve também, paralelamente, no início ou no fim das sessões, e principalmente no sábado à tarde, expressões culturais desses mesmos países. Portanto, em Cabo Verde houve expressão cultural de todas as ilhas, desde o Landu, Funaná, Batuco, a Morna, a Coladeira, etc., etc., mas também de outros países. Então, a ideia era debater, mas também reviver. Eu posso falar bem sobre a morna, Funaná, Batuco, mas outra coisa é ver realmente a capoeira funcionar nessa perspectiva e a expressão cultural tecnico-vital, entre outras. Portanto, a ideia de 3 dias parecia muito tempo, mas não foi suficiente ou foi bastante para que nós realmente deliciássemos com o conhecimento das pessoas e respeitássemos e vivêssemos também a sua expressão cultural.
0: A declaração da praia com que se concluiu o encontro está articulado em diversos pontos. A professora Augusta Teixeira põe em realce os que lhe parecem mais importantes.
1: Um dos aspectos é reconhecer que as sociedades crioulas, enquanto espaços históricos de encontro, também foram espaços de adaptação, de criação humana, tanto no sentido da humanidade, não necessariamente apenas o homem. Também foi uma experiência que evidencia a capacidade dos povos de transformar atuações de deslocamento forçado e outras adversidades, aquilo que nós estamos a chamar de fragmentação, em formas originais de convivência, cultura e pertença coletiva. E também, um dos aspectos que achei que, no meu ponto de vista, se chegou a um acordo e é interessante, é compreender que essas sociedades crioulas também têm um grande contributo a dar na formação da modernidade atlântica e também no reconhecimento cultural, linguístico, humano e de património universal, por causa da sua própria visão da diversidade cultural, que é hoje que é a gênese da criolidade, não é? E essa gênese só aconteceu até hoje, portanto, a sociedade crioula, ela existe exatamente porque se optou pelo respeito mútuo da dignidade humana, na convivência pacífica. Portanto, eu acho que Cabo Verde é um exemplo na tentativa de sempre se manter a inclusão ou a conquista rumo à inclusão, lá onde ela falta, e no diálogo intercultural. Portanto, que estes valores poderão ajudar, portanto, poderão ser fundamentos essenciais para que haja sociedades mais abertas, mais inclusivas, mais solidárias, mas também mais respeitosas, para que num Estado se considere superior ao outro, nenhuma nação se considere superior à outra. Portanto, são questões que, do ponto de vista humano, a mim, a título pessoal, me chamam mais a atenção.
0: As nações crioulas são talvez a expressão mais compacta da grande diáspora africana espalhada pelo mundo. Os chamados afrodescendentes, ainda braços com os estigmas do tráfico transatlântico e da escravatura. Tanto é que a ONU dedica uma segunda década internacional dos afrodescendentes para reconhecer o seu contributo à riqueza humana, fazer-lhe justiça e promover o seu desenvolvimento. O encontro da praia sobre a criolidade inscreve-se, porventura, nesta linha da Década Internacional dos Afrodescendentes?
1: Sim, inscreve-se. Apesar da decisão e da iniciativa ter partido do Presidente da República de Cabo Verde, mas é comum, logo no primeiro, na primeira parte em que se diz subscrevemos e declaramos, vamos ter pronto a definição do que é a sociedade crioula, vamos ter que é a cultura crioula, enfim. Mas ainda neste primeiro subscrever e declarar, vamos ter precisamente que a experiência histórica das sociedades crioulas testemunha, e se estou mesmo a citar, subscrevemos e declaramos dentro do conceito da criolidade. A experiência histórica das sociedades crioulas testemunha a incompatibilidade entre as ideias de pureza racial e a realidade dinâmica das culturas humanas, reafirmando o valor da diversidade, da dignidade humana, da convivência entre as diferenças como fundamentos indispensáveis da paz, da fraternidade entre os povos e do desenvolvimento sustentável. Portanto, está-se a reconhecer que o respeito pela diversidade racial, cultural, a essência do desenvolvimento sustentável, entre outras questões que estão em pauta. Portanto, isso já no primeiro ponto da declaração. Depois vamos ter o ponto 2, vai completar no segundo com da memória, conhecimento, educação cultural e artística. Portanto, que vai dar continuidade a essa ideia, a respeitar a memória, não dizer que não aconteceu o que sabemos que aconteceu, não é? Uhum. Mas compreender melhor e educar as pessoas culturalmente e de forma artística para que, primeiro, nunca mais venha acontecer e, segundo, conquistemos uma forma de ser, de agir e de se relacionar para que os povos se entendam em diálogo em acordo mútuo e fraterno.
0: A Declaração da Praia anuncia que Cabo Verde vai organizar em maio de 2028 o segundo encontro da Criolidade Atlântica e que é instituído um fórum permanente dedicado às sociedades e culturas crioulas do espaço atlântico.
1: Ficou já marcado para a última semana de maio. Esta semana, por acaso, nesse mês, nesse ano, Cabo Verde será a capital africana da cultura. Então, será muito proveitoso que o entendimento seja construído até lá. Mas o entendimento não significa falar a uma única voz, nem ter um único conceito, nem ter apenas objetivos de uma parte e não de outra. Por isso, se criou o fórum. O fórum será o espaço de partilha, de debate, de aprofundamento da investigação, de reafirmar e redirecionar as rotas, não é? Principalmente para quem não tem trabalhado isto como objeto de estudo, porque há pessoas a participar como autoridades, mas que não são académicas e nunca olharam para o conceito do ponto de vista mais, digamos assim, académico-científico. E nós próprios do Conselho Científico temos áreas de ação diferentes, apesar de termos o mesmo objeto, mas o meu olhar de linguista não é o mesmo olhar. Eu tenho realmente a dizer quem são os componentes do Conselho Científico para não defraudar neste ponto. Temos o professor Dr. Nardi Souza, temos o professor Dr. Pedro Matos, o professor Dr. António Correia Silva, que foi o primeiro reitor da Universidade de Cabo Verde e foi também ministro de Ensino Superior e Ciência. E temos o senhor Dr. Charles Akibode, que é um historiador e que neste momento também exerce as funções de assessoria junto à Presidência da República. Mas também tivemos no Conselho Científico, num primeiro momento, o artista Mário Lúcio Souza, tivemos a historiadora Antonieta Lopes e tivemos o reitor da Unisantiago, o professor Dr. Gabriel Fernandes. Portanto, foram pessoas que num primeiro momento estiveram, mas por causa da agenda, continuamos nós que somos, segundo ele, somos mais novos, mais jovens. Mas é realmente uma questão muito interessante, porque são diferentes olhares, mas temos um espaço comum, digamos, de consenso, que é realmente construir uma voz de paz nesse mundo tão conflituoso, de afeto, de conhecimento, de cultura, porque nós não temos nada melhor a fazer do que somar os conhecimentos de todas as áreas e as competências de todas as áreas. Acho que a prioridade é mais a soma e a procura da transformação interior do indivíduo para responder aos desafios do seu tempo. Isto é mais importante do que qualquer outra diversidade.
0: Era, pois, a professora doutora Augusta Teixeira, presidente da Comissão Científica do primeiro encontro da Criolidade Atlântica, realizada na Cidade da Praia de 28 a 30 de maio findo, por iniciativa do presidente da República, José Maria Neves.
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3: O governo da África do Sul e os grupos de defesa dos direitos dos Afrikaners rejeitaram a posição da administração Trump dos Estados Unidos da América de que existe uma emergência humanitária que afeta os brancos no país. O argumento serviu de justificação para o aumento do limite de refugiados dos Estados Unidos da América, mas apenas para os Afrikaners brancos. A administração Trump afirmou na terça-feira, e citado pelo jornal Angola Online, que vai admitir mais 10 mil sul-africanos brancos nos Estados Unidos da América como refugiados este ano, aumentando o seu limite anual, mas impedindo a entrada de pessoas de outros países através do programa. O anúncio do presidente dos Estados Unidos da América, Donald Trump, no Federal Register, de que estava a aumentar o limite de refugiados devido a uma situação de emergência imprevista relacionada com refugiados. O Departamento das Relações Internacionais do Governo Sul-Africano afirmou que as acusações de perseguição sistémica contra Afrikaners brancos são infundadas, sublinhando que alguns beneficiários de um programa de imigração optaram por regressar à África do Sul. Esta realidade é corroborada pelas ações de indivíduos que, apesar de terem beneficiado deste programa de imigração preferencial, decidiram regressar a casa, disse o porta-voz Crispim Firi, e citado pelo jornal Angola Online. Por sua vez, o sindicato Afrikaner Solidariteit argumentou que o estatuto de refugiado não é uma solução viável.
0: E com isto terminamos por hoje esta emissão da Rádio Vaticano. A todas e todos, obrigada por nos terem acompanhado e até amanhã, se Deus quiser. 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

0: Louvado seja nosso Senhor Jesus Cristo. 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Bom dia. Esse é o Boletim de Notícias da Rádio Vaticano, Vatican News, em língua portuguesa, nesta terça-feira, 2 de junho. Nos estúdios, Silvanei José. Na manhã de sábado, o Papa Leão recebeu no Vaticano os membros da Organização dos Estados Ibero-Americanos por ocasião do encontro Mapas de Esperança para uma Agenda Educativa Regional, Saúde Mental, Tecnologias Digitais e Educação. O Santo Padre iniciou seu discurso destacando que carrega profundamente no coração o território ibero-americano, com sua geografia de extraordinárias reservas espirituais e humanas, sugerindo como imagem seus tecidos artesanais formados por múltiplos fios com cores intensas que nos ensinam que nenhum fio basta por si só para criar o desenho. Cada fio tem seu próprio significado dentro de uma trama mais ampla.
1: Também a educação está chamada hoje a redescobrir-se assim, não como construção de individualismos aislados, nem como simples transmissão de competências, sino como arte de tejer comunhão.
0: Do mesmo modo, é a educação chamada a redescobrir-se, não como a construção de individualismos isolados, nem como a simples transmissão de competências, mas como a arte de tecer comunhão. Lembrando que os povos antigos olhavam para o céu para ler as constelações e nelas buscar orientações para compreender o momento adequado de agir, preservando assim a harmonia entre o homem, a natureza e o tempo, Leão XIV afirmou que hoje precisamos voltar a erguer os olhos para o céu. Porém, afirmou, olhar para o céu para construir uma constelação educativa global, na qual cada instituição, cada cultura e cada povo possam oferecer a sua contribuição original para iluminar o caminho da humanidade.
1: Cada cultura está chamada a colaborar no desenho de um itinerário comum, madurando a consciência de pertencer a uma única família humana.
0: Cada cultura, disse o Papa, é chamada a colaborar no desenho de um itinerário comum, amadurecendo a consciência de pertencer a uma única família humana. Explicando em seguida que a consciência deste grande patrimônio cultural poderá nos ajudar a enfrentar uma das maiores pobrezas do nosso tempo, a perda das constelações interiores. Pois muitos jovens possuem sofisticados instrumentos tecnológicos, mas têm dificuldade para encontrar um sentido pelo qual viver, esperar, amar e até mesmo sofrer. Recordando que não somos um algoritmo, mas um rosto, uma história, uma vocação, disse que quando o ser humano se reduz a um rendimento ou a um dado estatístico, surge inevitavelmente um profundo sofrimento interior.
1: Muitos jovens vivem hoje bajo o jugo das expectativas e do rendimento, imersos em uma competitividade exasperada que genera ansiedade, medo de não estar à altura e desorientação.
0: Muitos jovens vivem hoje sob o jugo das expectativas e do desempenho, imersos em uma competitividade exasperada que gera ansiedade, medo de não estar à altura e desorientação. Por isso, observou o Santo Padre, não podemos abordar o tema da saúde mental unicamente como uma questão clínica ou técnica. Acreditamos que o homem pode viver autenticamente e superar tantas fragilidades interiores dentro de um horizonte de sentido. E se esse horizonte de sentido se obscurece, aumenta o vazio interior, o isolamento, o desespero. Ao contrário, quando uma pessoa descobre que a sua vida tem valor, que é amada, então nasce a esperança. E a esperança não é uma ilusão ingênua. É uma força espiritual que sustenta a vida, inclusive nos momentos mais difíceis. Portanto, afirmou o Papa, entre os objetivos do Pacto Educativo Global está também o de cultivar a vida interior. De fato, não basta conectar os jovens às redes digitais, se depois eles permanecem desconectados de si mesmos, dos outros e da sua própria interioridade. Cultivar a vida interior significa ajudar as novas gerações a redescobrir o silêncio, a reflexão, a capacidade de fazer-se perguntas, a profundidade das relações e a abertura à transcendência. Educar, afirmou ainda o Santo Padre, significa acompanhar os jovens a descobrir não apenas como viver, mas também por que viver. Explicando ainda que nesta missão educativa, as instituições públicas, a escola, as universidades, as famílias, as comunidades religiosas, o mundo da cultura e o da comunicação são chamados a trabalhar juntos. Ninguém pode enfrentar sozinho desafios tão profundos e complexos, afirmou o Papa. Concluindo, convidou os presentes a reforçar a rede de cooperação que estão construindo entre a OEA e a Santa Sé, destacando: nesta época de transição digital, somos chamados a ser luz para muitas pessoas, sobretudo para os jovens, que buscam pontos de referência confiáveis e mapas capazes de orientar o caminho da vida.
2: O rápido crescimento da economia das plataformas transformou o mundo do trabalho, oferecendo novas oportunidades de emprego, mas também expondo muitos trabalhadores a novas formas de invisibilidade e exploração. É o que afirma o observador permanente da Santa Sé junto à ONU e outras organizações internacionais em Genebra, na Suíça, o arcebispo Ettore Balestrero, em sua intervenção na segunda-feira, 1º de junho, na 114ª Conferência Internacional do Trabalho. Segundo o prelado, o debate sobre a economia das plataformas deveria centrar-se na dignidade inerente à pessoa humana, dada por Deus, e na dignidade do trabalho. O desafio não é tecnológico, mas antropológico, afirma Balestrero, citando uma frase do Papa Leão XIV na mensagem para o 60º Dia Mundial das Comunicações Sociais. No que diz respeito às preocupações éticas, o observador permanente citou a recente encíclica Magnifica Humanitas, do Papa Leão, para sublinhar que, quando o poder está concentrado nas mãos de poucos, tende a tornar-se opaco e a escapar ao controle público, aumentando o risco de formas distorcidas de desenvolvimento que dão origem a novas dependências, exclusões, manipulações e desigualdades. Por isso, afirmou, é fundamental construir formas de cooperação no respeito pelo bem comum. Outro aspecto crítico da crescente digitalização do setor diz respeito ao poder de garantir ou limitar o acesso ao trabalho por parte dos operadores das plataformas. Isso significa que os trabalhadores podem ter de pagar para ter acesso a oportunidades de trabalho, observou o arcebispo, referindo-se a uma inversão do princípio segundo o qual nenhum trabalhador deveria jamais pagar para ter um emprego. É, portanto, decisivo, concluiu, empenhar-se em discussões com os parceiros sociais sobre as formas de mitigar os efeitos nocivos das novas plataformas econômicas, garantindo que a inteligência artificial sirva verdadeiramente ao bem comum.
0: O maior desafio hoje é identificar as vulnerabilidades presentes nos espaços educacionais, como o sofrimento mental entre os alunos. Assim, o cardeal José Tolentino de Mendonça, prefeito do Dicastério para a Cultura e a Educação, ao falar com a mídia vaticana, traçou uma linha de trabalho para todos os que atuam na área educacional, à margem do Congresso Internacional, mapas de esperança para uma agenda educacional regional, saúde mental, tecnologias digitais e educação. O encontro foi realizado nos dias 29 e 30 de maio na Casina Pio IV, nos Jardins do Vaticano, organizado pelo Dicastério para a Cultura e a Educação, pela Pontifícia Comissão para a América Latina e pela Organização dos Estados Ibero-Americanos para a Educação, a Ciência e a Cultura. O Cardel convidou a considerar a educação uma causa comum, uma paixão de todos, pois cada geração tem o dever de transmitir à seguinte os valores, os conhecimentos, a ciência, o sentido da vida e a sua própria maneira de interpretar o mundo. Uma dimensão, portanto, que deve permanecer humana, com o empenho de todos. Se pensarmos que um em cada 7 estudantes entre 10 e 19 anos, prosseguiu o prefeito, tem problemas de saúde mental diagnosticáveis. Isso nos mostra a magnitude do desafio que estamos enfrentando. Existe uma vulnerabilidade generalizada entre os estudantes, mas também entre os professores e as famílias. A receita para enfrentar essas vulnerabilidades é dupla, como explica ainda o Cardeal, e requer uma colaboração de esforços. Juntos podemos enfrentar essas questões e pensar em políticas, por um lado, de prevenção que possam antecipar essas situações de desamparo social e também em formas de ajuda e apoio a essas realidades de sofrimento. O sofrimento não conhece idade e uma criança de 10 a 15 anos, num contexto escolar, pode sofrer tanto quanto um adulto. Temos de discutir melhor isso enquanto sociedade e refletir sobre o assunto em conjunto. É necessário também o envolvimento econômico das instituições financeiras locais, como destaca Emil Sicuda, secretária da Pontifícia Comissão para a América Latina. O desafio que temos é cuidar da saúde mental, sobretudo dos nossos jovens. Por isso, estamos trabalhando com o Dicastério para a Cultura. O objetivo é desenvolver um programa em nível regional com os governos ibero-americanos, com apoio dos bancos regionais, que consiga realmente criar uma unidade de trabalho. A educação dos jovens e a sua saúde mental é um problema complexo na América Latina, continente no qual a pandemia da Covid-19 marcou um momento decisivo. Sofremos com uma oferta educacional insatisfatória, tanto em termos quantitativos quanto qualitativos. E isso não faz bem aos jovens e gera problemas de bem-estar, dor e sofrimento muito graves que vemos aumentar a cada dia, destacou Mariano Jaboneiro, secretário-geral da Organização dos Estados Ibero-Americanos para a Educação, a Ciência e a Cultura, em entrevista à mídia vaticana. Durante a Covid, tivemos 185 milhões de crianças e jovens, disse ele, confinados em suas casas, metade dos quais sem qualquer conexão com o exterior, em contextos de pobreza, nos quais, em 40 ou 50 metros quadrados, conviviam pai, mãe, avós, tios, sobrinhos e crianças. A situação era explosiva. Um segundo fator de emergência é, sem dúvida, a ameaça que a internet representa para tantos jovens que se tornam vítimas dela em diferentes níveis. Os jovens, continuou ele, têm acesso a uma conectividade digital que nem sempre é uma janela para o conhecimento e as oportunidades. Às vezes, é uma janela aberta para o perigo, para o risco e, consequentemente, para o sofrimento. O tema da saúde mental e do bem-estar mental não faz parte dos programas escolares. Acreditamos, ao contrário, que é um dever dos sistemas educacionais abordá-lo. E hoje trabalharemos para que tudo isso faça parte da ação educativa.

0: Louvado seja Nosso Senhor Jesus Cristo. O noticiário da Rádio Vaticano, Vatican News, direto da Cidade do Vaticano. Alô, amigos de todo o Brasil e do continente africano, estamos juntos com o noticiário da Rádio Vaticano, Vatican News, em língua portuguesa, nesta terça-feira, 2 de junho, trazendo as últimas notícias do Papa, da Igreja e do mundo. Nos estúdios, Silvanei José, com a assessoria técnica de Luca Rossi. Uma saudação a você no Brasil e nos países de língua portuguesa. O tempo é nublado na cidade do Vaticano e a temperatura, neste momento, na Praça São Pedro, em torno dos 28 graus Celsius. E vamos aos destaques do programa de hoje. Leão XIV nomeia uma leiga como prefeita do Dicastério para Comunicação. Atualmente presidente e diretora operacional da EWTN News, Maria Montserrat Alvarado. O Papa convida a transformar armas que destroem em ações que cuidam da criação. Divulgado nesta terça-feira, o título da mensagem para o próximo Dia Mundial de Oração pelo Cuidado da Criação, de 1º de setembro. Transformarão as suas espadas em relhas de arados e as suas lanças em foices. Líbano, a ONU preocupada com ataques israelenses. Mais de 3 mil mortes desde 2 de março. E no nosso espaço Memória Histórica, a carta encíclica Magnifica Humanitas. Bom dia mais uma vez a você e bom dia a Camila Moraes nos estúdios comigo. E hoje os santos são mártires, santos Marcelino e Pedro. Bom dia, Camila.
1: Bom dia, Silvonei. Bom dia a todos os nossos ouvintes. Hoje, então, santos Marcelino e Pedro mártires. A igreja celebra dois homens muito conhecidos em Roma que, por sua fidelidade radical a Cristo, deram testemunho com o martírio. Os dois santos faziam parte do clero romano no início do século IV. Marcelino e Pedro viveram no tempo da cruel perseguição dos cristãos perpetrada por Diocleciano. No ano 304, foram presos e torturados. Quanto maiores eram os tormentos, mais firmes permaneciam na oração pelos seus perseguidores. Consolados pelo Espírito, conseguiram misteriosamente viver tudo com alegria e serenidade. Marcelino e Pedro souberam que o chefe da prisão tinha uma filha atormentada por ataques demoníacos. Então, os dois cristãos apresentaram-lhe a pessoa de Cristo e deram testemunho do seu poder, libertando a menina. Em nome de Jesus, não só libertaram a menina, mas converteram sua família e mais muitas outras pessoas. Com a sua conversão, o chefe da prisão foi preso e morto por causa da fé cristã. Por sua vez, Marcelino e Pedro foram capturados e levados ao chamado Bosque da Floresta Negra, onde morreram martirizados.
0: O Papa Leão XIV nomeou Maria Montserrat Alvarado, atualmente presidente e diretora operacional da EWTN News, prefeita do Dicastério para a Comunicação a partir de novembro de 2026. Nascida na Cidade do México, Alvarado obteve seus diplomas acadêmicos na Florida International University e na George Washington University. De 2009 a 2023, ocupou cargos de liderança no Beck Fund for Religious Liberty, dedicando-se a iniciativas voltadas à defesa da liberdade religiosa e à promoção da dignidade humana. Desde 2023, ocupa o cargo de presidente e diretora operacional da EWTN News, a divisão jornalística da Eternal World Television Network, supervisionando plataformas de mídia internacionais que produzem conteúdos em 7 idiomas por meio de televisão, rádio, imprensa, mídia digital e redes sociais. Com a nomeação de Alvarado, o Papa Leão XIV da continuidade ao processo de reforma e renovação da Cúria Romana iniciada pelo Papa Francisco, que tem confiado a fiéis leigos, homens e mulheres, cargos de liderança e responsabilidades a serviço da Igreja Universal. Alvarado é a primeira mulher leiga a ser nomeada prefeita de um dicastério da Santa Sé. Instituído pelo Papa Francisco em 27 de junho de 2015, no âmbito da reforma da Cúria Romana, o Dicastério para a Comunicação supervisiona os sistemas de comunicação da Santa Sé, entre os quais Vatican News, Rádio Vaticano, L'Osservatore Romano, Vatican Media, serviços fotográficos de áudio e vídeo, Sala de Imprensa da Santa Sé, Livraria Editora Vaticana, Tipografia Vaticana e Filmoteca Vaticana. Além das funções operacionais e tecnológicas que lhe foram atribuídas, o Dicastério também aprofunda e desenvolve os aspectos propriamente teológicos e pastorais da atividade da Igreja no campo da comunicação. Alvarado sucederá a Paulo Ruffini, que o Papa Francisco havia nomeado em 2018 como o primeiro prefeito leigo de um dicastério da Cúria Romana e que completará 70 anos no próximo mês de outubro. Em uma declaração divulgada após o anúncio, Alvarado afirmou: "Embora essa nomeação tenha sido inesperada, a recebo com o sincero desejo de servir ao Santo Padre no início de seu pontificado. Sou grata a Paulo Ruffini por sua orientação nos últimos anos e estou ansiosa para continuar, com amizade e esperança, o importante trabalho de fortalecimento do Dicastério, para que ele possa continuar a servir a Igreja em Roma e em todos os lugares, a fim de comunicar Cristo ao mundo." Ruffini enviou uma carta aos funcionários do Dicastério para a Comunicação e declarou: "O Dicastério tem gravado em seu DNA o dever de permanecer constantemente em sintonia com o mundo da comunicação em rápida evolução. Desde o momento em que nascemos como instituição, nossa estrela guia foi e continua sendo esta: nunca parar, passar o bastão sem deixar de correr, estar presentes aqui e agora, neste exato instante, como pedra de comparação de uma comunicação que é instrumento de uma comunhão que cresce com o tempo. Entrei na reta final da corrida, antes do momento em que, na longa viagem, que é a nossa vida profissional, tendo completado 70 anos, a idade prevista para a aposentadoria, passarei o bastão a Monserrat Alvarado, como próxima prefeita. Nós nos conhecemos bem, e nos próximos meses trabalharemos em estreita colaboração, no espírito de comunhão que nos une na Igreja. Sou grato à grande família do Dicastério", acrescentou ele, "pelo caminho que percorremos juntos nesses 8 anos. Estamos dando início agora ao processo, nos próximos meses, para uma transição tranquila, a fim de ajudar o Dicastério a continuar crescendo a serviço do Santo Padre e em sua missão de servir, num espírito de unidade e abertura." Michael Vassalf, presidente do Conselho de Administração e diretor executivo da EWTN, afirmou que Alvarado conquistou a confiança e o respeito de todos aqueles que tiveram o privilégio de trabalhar ao seu lado durante os anos que passou na emissora. E ele acrescentou: "Oferecemos a ela nossas orações, nosso incentivo e o total apoio da família EWTN ao iniciar esta importante missão a serviço do Papa Leão XIV e de seu pontificado."
2: Que o Papa convida a transformar armas que destroem em ações que cuidam da criação. Divulgado nessa terça o título da mensagem para o próximo Dia Mundial de Oração pelo Cuidado da Criação, que recordamos, celebramos em 1º de setembro. Andressa Collet.
3: O Papa Leão XIV, através de um comunicado divulgado nesta terça-feira pelo Dicastério para o Desenvolvimento Humano Integral, apresenta o tema e o título da mensagem para o próximo Dia Mundial de Oração pelo Cuidado da Criação, que tradicionalmente se celebra em 1º de setembro. Transformarão as suas espadas em relhas de arados e as suas lanças em foices. O título da edição, de número 11, inspirado na visão de Isaías, que profetiza a transformação de armas em instrumentos agrícolas, é um convite explícito a colocar o desenvolvimento e a sustentabilidade acima da violência e da destruição. O tema proposto pelo Papa, então, procura destacar a relação entre os conflitos armados e a degradação do meio ambiente. Como explica o comunicado, essa degradação significa, por um lado, uma grave violação do dever de cuidar da criação e, por outro, uma ameaça a longo prazo para a vida de centenas de milhões de pessoas. Embora hoje se reconheça amplamente as múltiplas relações entre a guerra e os recursos naturais, tal percepção ainda não se traduziu na criação de instituições adequadas nem em decisões responsáveis que busquem evitar conflitos e resolver disputas por meios pacíficos. De fato, o tema para 2026 dá continuidade àquele de 2025, que havia sido escolhido por Papa Francisco por ocasião dos 10 anos da publicação da encíclica Laudato Si e do Jubileu da Esperança sobre as sementes de paz e esperança, já que a própria criação também se transforma num campo de batalha pelo controle dos recursos vitais. Leão XIV, em mensagem, já alertava para o domínio despótico do ser humano sobre a criação, ao invés de cultivar e proteger o jardim do mundo, numa relação de reciprocidade responsável entre o ser humano e a natureza. Na mensagem do ano passado, ele escreveu: "Num mundo onde os mais frágeis são os primeiros a sofrer os efeitos devastadores das mudanças climáticas, do desmatamento e da poluição, cuidar da criação torna-se uma questão de fé e de humanidade, sobretudo em tempos de conflitos armados. Chegou verdadeiramente o tempo de dar seguimento às palavras com obras concretas", escreveu ainda Prevost, estimulando com iniciativas da própria Igreja, como foi o caso do projeto Borgo Laudato Si, que o Papa Francisco nos deixou como herança em Castel Gandolfo, uma semente que pode dar frutos de justiça e paz. Trata-se de um projeto de educação para a ecologia integral que visa ser um exemplo de como se pode viver, trabalhar e fazer comunidade aplicando os princípios da encíclica Laudato Si. O Dia Mundial de Oração pelo Cuidado da Criação, que será comemorado em 1º de setembro, instituído por Papa Francisco para coincidir com a data análoga da Igreja Ortodoxa, também dá início à celebração ecumênica do Tempo da Criação, que a Igreja Católica Romana então celebra desde 2015. É um período ecumênico de oração e ação propício para renovar a relação com o Criador e toda a criação. Começa no início de setembro e termina em 4 de outubro, dia de São Francisco de Assis, santo padroeiro da ecologia. E para promover a conversão e o compromisso coletivo, o site oficial da iniciativa, o seasonofcreation.org, disponibiliza recursos promocionais, litúrgicos e de mobilização profética para serem compartilhados com as igrejas locais, pastores e autoridades. Nos últimos anos, as declarações de líderes religiosos do mundo todo também encorajaram os fiéis a dedicarem tempo para cuidar da criação, participando de eventos locais e globais. E nas igrejas, no decorrer do Tempo da Criação em setembro, o convite será para incluir o tema nas liturgias dominicais ou em momentos de oração comunitária.
2: E vamos agora para o nosso espaço Memória Histórica, a carta encíclica Magnifica Humanitas. Jackson Erpen.
4: Amém. Em 25 de maio, foi publicada a carta encíclica Magnifica Humanitas do Papa Leão XIV. Mas que relação se poderia fazer com a Rerum Novarum do Papa Leão XIII, publicada em 1891? Na verdade, ambas procuram responder aos grandes desafios sociais de suas épocas à luz da dignidade humana e da doutrina social da Igreja. Enquanto a Rerum Novarum enfrentou os problemas gerados pela Revolução Industrial, defendendo os direitos dos trabalhadores e a justiça social, a Magnifica Humanitas aborda os impactos da inteligência artificial e das novas tecnologias, insistindo que o progresso tecnológico deve estar a serviço da pessoa humana, do trabalho digno e do bem comum. Assim, Leão XIV retoma e atualiza a preocupação de Leão XIII com as novas questões, aplicando os mesmos princípios éticos cristãos aos desafios do mundo digital contemporâneo. E, precisamente, Carta Encíclica Magnifica Humanitas é o tema da reflexão do padre Gerson Schmidt de hoje. Vamos ouvir.
5: Na oração sacerdotal de Jesus, escrita no capítulo 17 de São João, vemos a inserção do ser humano no mundo, mergulhado em sua história concreta, sem, contudo, permanecer a este mundo. Escutamos em João, capítulo 17, versículos 14 a 18, assim: "Não peço que os tireis do mundo, reza Jesus, mas que os livres do mal. Não são do mundo, mas eu do mundo não sou, diz Cristo, rezando ao Pai. Santifica-os na tua verdade, a tua palavra é a verdade. Assim como tu me enviaste ao mundo, também eu os enviei ao mundo. Se fosseis do mundo, o mundo gostaria daquilo que lhe pertence. Mas porque não sois do mundo, porque eu vos escolhi e apartei do mundo, o mundo por isso vos odeia", disse Jesus, rezando ao Pai, em João capítulo 15, versículo 19. Jesus ainda diz: "Dei-lhes a tua palavra e o mundo os odiou, porque não são do mundo, assim como eu não sou do mundo." São palavras textuais da Sagrada Escritura. Inserido no mundo cristão, não é um alienado, um alienígena, um ET, um lunático, um espiritualista ou rato de sacristia, um estranho fora do ninho. O Papa Leão XIV lança sua primeira carta encíclica, intitulada Magnifica Humanitas, sobre a salvaguarda da pessoa humana na era da inteligência artificial. E no número 20 dessa encíclica, afirma assim o que estávamos comentando: o chamamento e o compromisso de caminhar com a humanidade no concreto da história levam a Igreja a reconhecer que as realidades terrenas possuem consistência e ordem próprias. O Concílio Vaticano II expressou com particular precisão esse princípio na Constituição Pastoral Gaudium et Spes, cujo sexagenário aniversário celebramos com grata memória no passado dia 7 de dezembro de 2025. Se por autonomia das realidades terrenas se entende que as coisas criadas e as próprias sociedades têm leis e valores próprios, é perfeitamente legítimo exigir tal autonomia. Esta afirmação mostra como a criação traz impressa uma bondade originária que o olhar humano deve guardar, cultivar e fazer amadurecer, diz o Papa Leão XIV nesta nova encíclica, ou melhor, a sua primeira encíclica que fala sobre a inteligência artificial. Neste horizonte, continuou o Papa, a Igreja oferece-se como uma presença que ajuda a ler em profundidade a realidade, apoiando com humilde firmeza as escolhas que promovem a dignidade de cada pessoa, a coesão das comunidades e o bem de todos. Assim, ela coloca-se ao lado do mundo sem se lhe sobrepor, para que em cada circunstância humana possa germinar a promessa de justiça e paz que o Espírito Santo continua a suscitar no coração da humanidade. Recordemos a história. Leão XIII estava aberto à realidade que o cercava dois séculos atrás. A encíclica Rerum Novarum, deste Papa Leão XIII, onde havia também a iniciativa das primeiras transmissões televisivas, foi promulgada a 15 de maio de 1891. A encíclica, uma resposta da Igreja Católica ao fortalecimento do liberalismo e do capitalismo monolista na Europa. Foi promulgada, posteriormente, a Revolução Industrial e ao Manifesto Comunista de 1848, Rerum Novarum. Da mesma forma como Leão XIII foi sensível em sua época da Revolução Industrial, proclamando esta maravilhosa encíclica Rerum Novarum sobre a dignidade do trabalhador e de suas condições dignas, o Papa Leão XIV agora, por sua vez, é sensível a uma nova revolução, a revolução digital, a revolução das imagens, das tecnologias e da inteligência artificial. Não há no mundo apenas uma inteligência humana, mas uma inteligência artificial, uma inteligência que não é necessariamente humana, é robotizada, é construída pelas máquinas, alimentada pelo ser humano. A inteligência artificial é um resultado da genialidade humana, no sentido do ser humano ser gênio. Toda a descoberta da inteligência humana é um reflexo da criação de Deus. Deus que deu a inteligência humana ao ser humano. Não podemos negar os avanços, mas não fazer que a IA esteja a serviço da guerra, da destruição do valor do ser humano, da deturpação da verdade. A humanidade pode se desvirtuar, pode se vislumbrar por essas novas descobertas da tecnologia, enganando-se na ilusão de uma verdade deturpada pelos logaritmos e pela máquina que não busca valores, é amoral, ou seja, não tem a consciência moral e ética. Deus não está separado da sabedoria humana, pelo contrário, é Ele que tornou o homem sábio, inteligente e apto para as descobertas. Temos que usar a tecnologia, mas de forma sábia, prudente, honesta, moral e verdadeira, sem destruir a humanidade e o ser humano. O Papa, a Igreja, não pensa que a inteligência artificial é uma coisa demoníaca, uma coisa diabólica, algo, enfim, que vem do mal. Pelo contrário, vem do bem, vem da inteligência humana, criada por Deus. Mas temos que saber utilizar essas novas ferramentas para respeitar, para salvaguardar a sua dignidade humana na pessoa que cada um é e, de maneira irrepetível, porque criado por Deus.

0: Vamos ao Líbano. A ONU, preocupada com ataques israelenses, mais de 3 mil mortes desde 2 de março. Ramundo Lima.
1: As Nações Unidas denunciaram a intensificação dos ataques israelenses no Líbano, expressando particular alarme com os ataques realizados no sul de Beirute e nas áreas do sul onde opera a missão da UNIFIL. De fato, os dados divulgados pelo Ministério da Saúde libanês são trágicos. Desde 2 de março, quando as tensões entre Israel e o Hezbollah reacenderam, o número de vítimas de ataques israelenses chegou a 3.324 e o número de feridos subiu para 10.027. Os confrontos continuam no terreno. A situação não mostra sinais de mudança, mesmo depois de as partes terem prorrogado o cessar-fogo por 45 dias, em 16 de maio. Depois de emitir novas ordens de evacuação, o exército israelense realizou uma série de ataques no sul do Líbano, particularmente nas áreas de Tiro e Nabatieh, resultando em pelo menos 4 mortes e vários feridos. 2 pessoas foram mortas em Tair Deba, num ataque a uma motocicleta. Um policial municipal foi morto em Aba. Outro ataque atingiu o centro do Comitê Islâmico de Saúde em Marubi, matando uma pessoa. Ao mesmo tempo, o Hezbollah reivindicou a responsabilidade por 19 ataques contra as forças israelenses no sul do Líbano, afirmando ter usado foguetes, artilharia e drones em vários locais ao longo da linha de frente. Na frente diplomática, uma delegação libanesa liderada pelo enviado Simon Karan reuniu-se com autoridades políticas e militares dos Estados Unidos em Washington para coordenar a posição de Beirute. Está prevista para o início deste mês de junho, na capital estadunidense, a 4ª rodada de negociações entre Israel e o Líbano.
0: Sacerdotes mártires Bula e Drobola serão beatificados em 6 de junho. Os regimes, as ideologias e os medos passam, mas a verdade, o amor e a fidelidade têm uma força que sobrevive à própria história. Assim, em conversa com a Fides, o padre Karel Orlita resume a história da vida de Juan Bula e Václav Drobla, os 2 sacerdotes tchecos que serão beatificados em Brno no dia 6 de junho. Durante a celebração eucarística, presidida pelo cardeal Michael Chernes, será utilizado o cálice que pertenceu à bula. E assim chegamos à conclusão do nosso espaço de hoje, agradecendo mais uma vez a sua presença. A gente volta amanhã, quarta-feira, dia da audiência geral com o Papa Leão, na Praça São Pedro. Um abraço e até lá.

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2: Alô você, esta é a Rádio Vaticano e a música popular brasileira nos estúdios Silvonei José. Está chegando o MPB 4 com o Partido Alto e depois Milton Nascimento, Certas Canções. Música.

0: Você ouviu Djavan, Faltando um Pedaço, antes Bente Carvalho, Folhas Secas, e ainda Milton Nascimento, Certas Canções. Nosso espaço termina por aqui, mas a gente volta amanhã com mais MPB para você. Um bom início de tarde e até lá.
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0: Laudetur Jesus Christus.
1: Amigas e amigos ouvintes, saudações sororais e fraternais. Sintonizam a Rádio Vaticano a transmitir o seu rádio jornal em língua portuguesa para os ouvintes que nos escutam no continente europeu e pelo mundo fora. O Papa Leão XIV nomeou Maria Montserrat Alvarado, atualmente presidente e diretora operacional da EWTN News, prefeita do Dicastério para a Comunicação, a partir de novembro de 2026. Alvarado iniciará sua missão no dia 1 de novembro de 2026. E foi divulgado nesta terça-feira, dia 2 de junho, o título da mensagem para o próximo Dia Mundial de Oração pelo Cuidado da Criação, de 1 de setembro. Transformarão as suas espadas em relhas de arados e as suas lanças em foices, inspirado na visão de Isaías, que profetiza a transformação de armas em instrumentos agrícolas, num convite explícito a colocar o desenvolvimento e a sustentabilidade acima da violência e da destruição. Eu sou Filomeno Lopes. O Papa Leão XIV nomeou Maria Montserrat Alvarado, atualmente presidente e diretora operacional da EWTN News, prefeita do Dicastério para a Comunicação, a partir de novembro de 2026. Alvarado iniciará, portanto, a sua missão precisamente no dia 1 de novembro de 2026. Pormenores com o colega Silvonei José.
2: O Papa Leão XIV nomeou Maria Montserrat Alvarado, atualmente presidente e diretora operacional da EWTN News, prefeita do Dicastério para a Comunicação, a partir de novembro de 2026. Nascida na Cidade do México, Alvarado obteve seus diplomas acadêmicos na Florida International University e na George Washington University. De 2009 a 2023, ocupou cargos de liderança no Beck Fund for Religious Liberty, dedicando-se a iniciativas voltadas à defesa da liberdade religiosa e à promoção da dignidade humana. Desde 2023, ocupa o cargo de presidente e diretora operacional da EWTN News, a divisão jornalística da Eternal World Television Network, supervisionando plataformas de mídia internacionais que produzem conteúdos em 7 idiomas por meio de televisão, rádio, imprensa, mídia digital e redes sociais. Com a nomeação de Alvarado, o Papa Leão XIV dá continuidade ao processo de reforma e renovação da Cúria Romana iniciada pelo Papa Francisco, que tem confiado a fiéis leigos, homens e mulheres, cargos de liderança e responsabilidades a serviço da Igreja Universal. Alvarado é a primeira mulher leiga a ser nomeada prefeita de um dicastério da Santa Sé. Instituído pelo Papa Francisco em 27 de junho de 2015, no âmbito da reforma da Cúria Romana, o Dicastério para a Comunicação supervisiona os sistemas de comunicação da Santa Sé, entre os quais Vatican News, Rádio Vaticano, L'Osservatore Romano, Vatican Media, serviços fotográficos de áudio e vídeo, Sala de Imprensa da Santa Sé, Livraria Editora Vaticana, Tipografia Vaticana e Filmoteca Vaticana. Além das funções operacionais e tecnológicas que lhe foram atribuídas, o Dicastério também aprofunda e desenvolve os aspectos propriamente teológicos e pastorais da atividade da Igreja no campo da comunicação. Alvarado sucederá a Paulo Ruffini, que o Papa Francisco havia nomeado em 2018 como o primeiro prefeito leigo de um dicastério da Cúria Romana e que completará 70 anos no próximo mês de outubro. Em uma declaração divulgada após o anúncio, Alvarado afirmou: "Embora essa nomeação tenha sido inesperada, a recebo com o sincero desejo de servir ao Santo Padre no início de seu pontificado. Sou grata a Paulo Ruffini por sua orientação nos últimos anos e estou ansiosa para continuar, com amizade e esperança, o importante trabalho de fortalecimento do dicastério, para que ele possa continuar a servir a Igreja em Roma e em todos os lugares, a fim de comunicar Cristo ao mundo. Ruffini enviou uma carta aos funcionários do dicastério para a comunicação e declarou: "O dicastério tem gravado em seu DNA o dever de permanecer constantemente em sintonia com o mundo da comunicação em rápida evolução. Desde o momento em que nascemos como instituição, nossa estrela guia foi e continua sendo esta: nunca parar, passar o bastão sem deixar de correr, estar presentes aqui e agora, neste exato instante, como pedra de comparação de uma comunicação que é instrumento de uma comunhão que cresce com o tempo. Entrei na reta final da corrida, antes do momento em que, na longa viagem, que é a nossa vida profissional, tendo completado 70 anos, a idade prevista para a aposentadoria, passarei o bastão a Monserrat Alvarado, como próxima prefeita. Nós nos conhecemos bem, e nos próximos meses trabalharemos em estreita colaboração, no espírito de comunhão que nos une na Igreja. Sou grato à grande família do dicastério", acrescentou ele, "pelo caminho que percorremos juntos nesses 8 anos. Estamos dando início agora ao processo, nos próximos meses, para uma transição tranquila, a fim de ajudar o dicastério a continuar crescendo a serviço do Santo Padre e em sua missão de servir, num espírito de unidade e abertura." Michael Vassalf, presidente do Conselho de Administração e diretor executivo da EWTN, afirmou que Alvarado conquistou a confiança e o respeito de todos aqueles que tiveram o privilégio de trabalhar ao seu lado durante os anos que passou na emissora. E ele acrescentou: "Oferecemos a ela nossas orações, nosso incentivo e o total apoio da família EWTN ao iniciar esta importante missão a serviço do Papa Leão XIV e de seu pontificado."
1: Foi divulgado nesta terça-feira, dia 2 de junho, o título da mensagem para o próximo Dia Mundial de Oração pelo Cuidado da Criação, de 1º de setembro. "Transformarão as suas espadas em relhas de arados e as suas lanças em foices." Título inspirado na visão de Isaías, que profetiza a transformação de armas em instrumentos agrícolas, num convite explícito a colocar o desenvolvimento e a sustentabilidade acima da violência e da destruição. Mais pormenores com a colega Andresa Coleta.
3: O Papa Leão XIV, através de um comunicado divulgado nesta terça-feira pelo Dicastério para o Desenvolvimento Humano Integral, apresenta o tema e o título da mensagem para o próximo Dia Mundial de Oração pelo Cuidado da Criação, que tradicionalmente se celebra em 1º de setembro. "Transformarão as suas espadas em relhas de arados e as suas lanças em foices." O título da edição, de número 11, inspirado na visão de Isaías, que profetiza a transformação de armas em instrumentos agrícolas, é um convite explícito a colocar o desenvolvimento e a sustentabilidade acima da violência e da destruição. O tema proposto pelo Papa, então, procura destacar a relação entre os conflitos armados e a degradação do meio ambiente. Como explica o comunicado, essa degradação significa, por um lado, uma grave violação do dever de cuidar da criação e, por outro, uma ameaça a longo prazo para a vida de centenas de milhões de pessoas. Embora hoje se reconheça amplamente as múltiplas relações entre a guerra e os recursos naturais, tal percepção ainda não se traduziu na criação de instituições adequadas nem em decisões responsáveis que busquem evitar conflitos e resolver disputas por meios pacíficos. De fato, o tema para 2026 dá continuidade àquele de 2025, que havia sido escolhido por Papa Francisco por ocasião dos 10 anos da publicação da encíclica Laudato Si e do Jubileu da Esperança, sobre as sementes de paz e esperança, já que a própria criação também se transforma num campo de batalha pelo controle dos recursos vitais. Leão XIV, em mensagem, já alertava para o domínio despótico do ser humano sobre a criação, ao invés de cultivar e proteger o jardim do mundo, numa relação de reciprocidade responsável entre o ser humano e a natureza. Na mensagem do ano passado, ele escreveu: "Num mundo onde os mais frágeis são os primeiros a sofrer os efeitos devastadores das mudanças climáticas, do desmatamento e da poluição, cuidar da criação torna-se uma questão de fé e de humanidade, sobretudo em tempos de conflitos armados. Chegou verdadeiramente o tempo de dar seguimento às palavras com obras concretas", escreveu ainda Prevost, estimulando com iniciativas da própria Igreja, como foi o caso do projeto Borgo Laudato Si, que o Papa Francisco nos deixou como herança em Castel Gandolfo, uma semente que pode dar frutos de justiça e paz. Trata-se de um projeto de educação para a ecologia integral que visa ser um exemplo de como se pode viver, trabalhar e fazer comunidade aplicando os princípios da encíclica Laudato Si. O Dia Mundial de Oração pelo Cuidado da Criação, que será comemorado em 1º de setembro, instituído por Papa Francisco para coincidir com a data análoga da Igreja Ortodoxa, também dá início à celebração ecumênica do Tempo da Criação, que a Igreja Católica Romana, então, celebra desde 2015. É um período ecumênico de oração e ação propício para renovar a relação com o Criador e toda a criação. Começa no início de setembro e termina em 4 de outubro, dia de São Francisco de Assis, santo padroeiro da ecologia. E para promover a conversão e o compromisso coletivo, o site oficial da iniciativa, o seasonofcreation.org, disponibiliza recursos promocionais, litúrgicos e de mobilização profética para serem compartilhados com as igrejas locais, pastores e autoridades. Nos últimos anos, as declarações de líderes religiosos do mundo todo também encorajaram os fiéis a dedicarem tempo para cuidar da criação, participando de eventos locais e globais. E nas igrejas, no decorrer do Tempo da Criação em setembro, o convite será para incluir o tema nas liturgias dominicais ou em momentos de oração comunitária.
1: E ponto final nesta nossa edição de hoje. Nós voltamos amanhã, sempre à mesma hora. Fiquem bem e até amanhã, se Deus quiser. Ali, Laudetur Jesus Christus.

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1: Alô, amigos de todo o Brasil e demais países lusófonos, está no ar o programa em língua portuguesa da Rádio Vaticano, Vatican News, desta terça-feira, 2 de junho. Traremos para você que está sintonizado conosco as últimas notícias sobre as atividades do Papa, da Santa Sé e da Igreja no Mundo. Nos estúdios, Raimundo Lima. A assessoria técnica de hoje é de Luca Rossi. E passamos ao pensamento bíblico que escolhemos para você. Disse-vos estas coisas para que tenhais paz em mim. No mundo tereis aflições, mas tende coragem, eu venci o mundo. Do Evangelho segundo São João, capítulo 16, versículo 33. E vamos aos destaques do nosso programa de hoje. Leão 14, que o esporte seja escola de fraternidade e instrumento de paz. O Papa, proteger os dados dos pacientes do colonialismo tecnológico na saúde. O pontífice convida a transformar armas que destroem em ações que cuidam da criação. Santo Padre nomeia uma leiga como prefeita do Dicastério para a Comunicação. Inteligência Artificial e Trabalho, a Santa Sé, defender a dignidade humana e o bem comum. Líbano, ONU preocupada com ataques israelenses, 3.324 mortes desde 2 de março. E ainda, alta tensão entre os Estados Unidos e o Irã, que exige o fim dos ataques israelenses no Líbano. Essas e outras notícias a partir de agora. O programa em língua portuguesa da Rádio Vaticano Vatican News desta terça-feira está apenas começando. E como destacamos em nossas manchetes, Leão 14, que o esporte seja escola de fraternidade e instrumento de paz. Vamos ouvir com a colega Mariângela Jaguraba.
2: Foi divulgada nesta terça-feira a mensagem de vídeo do Papa Leão 14 com a intenção de oração do pontífice para o mês de junho. Nela, o Papa convida a rezar para que o esporte seja um instrumento de paz, uma escola de fraternidade e espaço de encontro. Nas vésperas da Copa do Mundo, o Papa convida os cristãos a se unirem a esta intenção. No início de sua oração, o pontífice eleva sua súplica a Deus.
3: Senhor de la vida, te damos gracias por el don del deporte.
2: Senhor da vida, agradecemos-te pelo dom do esporte, por aqueles que glorificam a Deus com o exercício dos seus corpos, pelas amizades que nascem no campo e pela alegria de jogar em equipe. De acordo com o Santo Padre, o Senhor nos ensina que na vida, como no jogo, ninguém se salva sozinho. Precisamos dos outros para crescer, para aprender a respeitar, superar limites e celebrar juntos as vitórias alcançadas.
3: Te pedimos que o deporte seja sempre escola de fraternidade e não de rivalidade vazia.
2: Pedimos-te que o esporte seja sempre escola de fraternidade e não de rivalidade vazia, espaço de encontro e não de exclusão, caminho de paz e não de violência. O Papa pede ao Senhor para fazer com que aqueles que praticam, treinam ou apoiam descubram no esporte uma linguagem universal que aproxima culturas, une povos e semeia respeito, solidariedade e superação pessoal.
3: Senhor Jesus, que cada deporte seja parábola de uma vida vivida contigo.
2: Senhor Jesus, que cada esporte seja parábola de uma vida vivida contigo, colaborando com esforço e alegria, vivendo com humildade na derrota e com gratidão pela vitória que nos oferece na tua ressurreição. Que nunca nos falte o teu Espírito, que faz de nós uma só equipe, unida contigo para construir comunhão e fraternidade na história. Amém. Em pouco mais de um ano de pontificado, não é a primeira vez que o Papa Leão XIV recorda à Igreja os valores do esporte. De fato, em 15 de junho de 2025, durante o jubileu do esporte celebrado em Roma, falou sobre o esporte como um instrumento de paz. O esporte é um caminho para construir a paz, porque é uma escola de respeito e lealdade que faz crescer a cultura do encontro e a fraternidade. Em sua homilia da missa desse mesmo dia, o pontífice acrescentou ainda que numa sociedade marcada pela solidão, na qual o individualismo

0: e autoridades. Nos últimos anos, as declarações de líderes religiosos do mundo todo também encorajaram os fiéis a dedicarem tempo para cuidar da criação, participando de eventos locais e globais. E nas igrejas, no decorrer do tempo da criação em setembro, o convite será para incluir o tema nas liturgias dominicais ou em momentos de oração comunitária.
1: Leão XIV nomeia uma leiga como prefeita do Dicastério para a Comunicação. Os detalhes com o colega Silvonei José.
2: O Papa Leão XIV nomeou Maria Montserrat Alvarado, atualmente presidente e diretora operacional da EWTN News, prefeita do Dicastério para a Comunicação a partir de novembro de 2026. Nascida na cidade do México, Alvarado obteve seus diplomas acadêmicos na Florida International University e na George Washington University. De 2009 a 2023, ocupou cargos de liderança no Beck Fund for Religious Liberty, dedicando-se a iniciativas voltadas à defesa da liberdade religiosa e à promoção da dignidade humana. Desde 2023, ocupa o cargo de presidente e diretora operacional da EWTN News, a divisão jornalística da Eternal World Television Network, supervisionando plataformas de mídia internacionais que produzem conteúdos em 7 idiomas por meio de televisão, rádio, imprensa, mídia digital e redes sociais. Com a nomeação de Alvarado, o Papa Leão XIV dá continuidade ao processo de reforma e renovação da Cúria Romana iniciada pelo Papa Francisco, que tem confiado a fiéis leigos, homens e mulheres, cargos de liderança e responsabilidades a serviço da Igreja Universal. Alvarado é a primeira mulher leiga a ser nomeada prefeita de um dicastério da Santa Sé. Instituído pelo Papa Francisco em 27 de junho de 2015, no âmbito da reforma da Cúria Romana, o Dicastério para a Comunicação supervisiona os sistemas de comunicação da Santa Sé, entre os quais Vatican News, Rádio Vaticano, L'Osservatore Romano, Vatican Media, serviços fotográficos de áudio e vídeo, Sala de Imprensa da Santa Sé, Livraria Editora Vaticana, Tipografia Vaticana e Filmoteca Vaticana. Além das funções operacionais e tecnológicas que lhe foram atribuídas, o Dicastério também aprofunda e desenvolve os aspectos propriamente teológicos e pastorais da atividade da Igreja no campo da comunicação. Alvarado sucederá a Paulo Ruffini, que o Papa Francisco havia nomeado em 2018 como o primeiro prefeito leigo de um dicastério da Cúria Romana e que completará 70 anos no próximo mês de outubro. Em uma declaração divulgada após o anúncio, Alvarado afirmou: "Embora essa nomeação tenha sido inesperada, a recebo com o sincero desejo de servir ao Santo Padre no início de seu pontificado. Sou grata a Paulo Ruffini por sua orientação nos últimos anos e estou ansiosa para continuar, com amizade e esperança, o importante trabalho de fortalecimento do Dicastério, para que ele possa continuar a servir a Igreja em Roma e em todos os lugares, a fim de comunicar Cristo ao mundo." Ruffini enviou uma carta aos funcionários do Dicastério para a Comunicação e declarou: "O Dicastério tem gravado em seu DNA o dever de permanecer constantemente em sintonia com o mundo da comunicação em rápida evolução. Desde o momento em que nascemos como instituição, nossa estrela guia foi e continua sendo esta: nunca parar, passar o bastão sem deixar de correr, estar presentes aqui e agora, neste exato instante, como pedra de comparação de uma comunicação que é instrumento de uma comunhão que cresce com o tempo. Entrei na reta final da corrida, antes do momento em que, na longa viagem, que é a nossa vida profissional, tendo completado 70 anos, a idade prevista para a aposentadoria, passarei o bastão a Monserrat Alvarado, como próxima prefeita. Nós nos conhecemos bem e, nos próximos meses, trabalharemos em estreita colaboração, no espírito de comunhão que nos une na Igreja. Sou grato à grande família do Dicastério, acrescentou ele, pelo caminho que percorremos juntos nesses 8 anos. Estamos dando início agora ao processo, nos próximos meses, para uma transição tranquila, a fim de ajudar o Dicastério a continuar crescendo a serviço do Santo Padre e em sua missão de servir, num espírito de unidade e abertura. Michael Vassalf, presidente do Conselho de Administração e diretor executivo da EWTN, afirmou que Alvarado conquistou a confiança e o respeito de todos aqueles que tiveram o privilégio de trabalhar ao seu lado durante os anos que passou na emissora. E ele acrescentou: oferecemos a ela nossas orações, nosso incentivo e o total apoio da família EWTN ao iniciar esta importante missão a serviço do Papa Leão XIV e de seu pontificado.

O rápido crescimento da economia das plataformas transformou o mundo do trabalho, oferecendo novas oportunidades de emprego, mas também expondo muitos trabalhadores a novas formas de invisibilidade e exploração. É o que afirma o observador permanente da Santa Sé junto à ONU e outras organizações internacionais em Genebra, na Suíça, o arcebispo Ettore Balestrero, em sua intervenção na segunda-feira, 1º de junho, na 114ª Conferência Internacional do Trabalho. Segundo o prelado, o debate sobre a economia das plataformas deveria centrar-se na dignidade inerente à pessoa humana, dada por Deus, e na dignidade do trabalho. O desafio não é tecnológico, mas antropológico, afirma Balestrero, citando uma frase do Papa Leão XIV na mensagem para o 60º Dia Mundial das Comunicações Sociais. No que diz respeito às preocupações éticas, o observador permanente citou a recente encíclica Magnifica Humanitas, do Papa Leão, para sublinhar que, quando o poder está concentrado nas mãos de poucos, tende a tornar-se opaco e a escapar ao controle público, aumentando o risco de formas distorcidas de desenvolvimento que dão origem a novas dependências, exclusões, manipulações e desigualdades. Por isso, afirmou, é fundamental construir formas de cooperação no respeito pelo bem comum. Outro aspecto crítico da crescente digitalização do setor diz respeito ao poder de garantir ou limitar o acesso ao trabalho por parte dos operadores das plataformas. Isso significa que os trabalhadores podem ter de pagar para ter acesso a oportunidades de trabalho, observou o arcebispo, referindo-se a uma inversão do princípio segundo o qual nenhum trabalhador deveria jamais pagar para ter um emprego. É, portanto, decisivo, concluiu, empenhar-se em discussões com os parceiros sociais sobre as formas de mitigar os efeitos nocivos das novas plataformas econômicas, garantindo que a inteligência artificial sirva verdadeiramente ao bem comum. As Nações Unidas denunciaram a intensificação dos ataques israelenses no Líbano, expressando particular alarme com os ataques realizados no sul de Beirute e nas áreas do sul onde opera a missão da UNIFIL. De fato, os dados divulgados pelo Ministério da Saúde libanês são trágicos. Desde 2 de março, quando as tensões entre Israel e o Hezbollah reacenderam, o número de vítimas de ataques israelenses chegou a 3.324 e o número de feridos subiu para 10.027. Os confrontos continuam no terreno. A situação não mostra sinais de mudança, mesmo depois de as partes terem prorrogado o cessar-fogo por 45 dias, em 16 de maio. Depois de emitir novas ordens de evacuação, o exército israelense realizou uma série de ataques no sul do Líbano, particularmente nas áreas de Tiro e Nabatieh, resultando em pelo menos 4 mortes e vários feridos. 2 pessoas foram mortas em Tair Deba, num ataque a uma motocicleta. Um policial municipal foi morto em Aba. Outro ataque atingiu o centro do Comitê Islâmico de Saúde em Marubi, matando uma pessoa. Ao mesmo tempo, o Hezbollah reivindicou a responsabilidade por 19 ataques contra as forças israelenses no sul do Líbano, afirmando ter usado foguetes, artilharia e drones em vários locais ao longo da linha de frente. Na frente diplomática, uma delegação libanesa liderada pelo enviado Simon Karan reuniu-se com autoridades políticas e militares dos Estados Unidos em Washington para coordenar a posição de Beirute. Está prevista para o início deste mês de junho, na capital estadunidense, a 4ª rodada de negociações entre Israel e o Líbano.

parece que tudo está indo bem. Um pequeno problema foi resolvido. O presidente dos Estados Unidos, Donald Trump, resume assim o enésimo confronto à distância com o Irã, que ameaça inviabilizar qualquer tentativa de negociação caso Israel ataque Beirute, após uma conversa telefônica com o primeiro-ministro israelense Benjamin Netanyahu, com quem teria discutido acaloradamente para que as forças israelenses interrompam imediatamente a expansão da ofensiva no Líbano, anunciando a disponibilidade do Hezbollah em aderir à trégua. Israel reiterou que responderá sem hesitar a cada ataque do grupo islâmico. No terreno, o confronto continua. Um fogo cruzado que, de fato, se prolongou esta terça-feira com o Hezbollah, que reivindicou ataques contra alvos israelenses no sul do Líbano, enquanto as incursões israelenses se concentraram na mesma área, causando 3 mortos de uma mesma família e 2 feridos. O exército prossegue, portanto, com sua ofensiva, poupando, por enquanto, Beirute. As hipóteses para um acordo. O chefe da Casa Branca, entretanto, já prevê para a próxima semana a definição de uma data para a aprovação do rascunho do acordo que visa a reabertura do Estreito de Hormuz e a extensão do cessar-fogo com o Irã, um documento que, segundo Trump, ainda precisaria ser aperfeiçoado. Um caminho crucial para o presidente dos Estados Unidos, que se depara com um clima delicado para seu governo com a aproximação das eleições de meio mandato, e, portanto, também precisa lidar com a necessidade de se livrar das críticas internas.

E assim, amigo ouvinte, chegamos ao final do nosso programa de hoje. Como sempre, agradecendo pelo carinho da sintonia, prometemos estar de volta amanhã neste mesmo horário, se Deus quiser. Você, como sempre, o nosso forte abraço e até lá!

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1: Amigas e amigos ouvintes, saudações sororais e fraternais, sintonizam a Rádio Vaticano a transmitir o seu programa em língua portuguesa para os ouvintes que nos escutam no continente africano e pelo mundo fora. O Papa Leão XIV nomeou Maria Montserrat Alvarado, atualmente presidente e diretora operacional da EWTN News, profeita do Dicastério para a Comunicação, a partir do mês de novembro de 2026. Alvarado iniciará, portanto, a sua missão precisamente no dia 1 de novembro de 2026. Eu sou Filomeno Lopes. O Papa Leão XIV nomeou Maria Montserrat Alvarado, atualmente presidente e diretora operacional da EWTN News, profeita do Dicastério para a Comunicação, a partir de novembro de 2026. Alvarado iniciará, portanto, a sua missão precisamente no dia 1 de novembro de 2026. Pormenores com o colega Silvonei José.
2: Nascida na Cidade do México, Alvarado obteve seus diplomas acadêmicos na Florida International University e na George Washington University. De 2009 a 2023, ocupou cargos de liderança no Backfund for Religious Liberty, dedicando-se a iniciativas voltadas à defesa da liberdade religiosa e à promoção da dignidade humana. Desde 2023, ocupa o cargo de presidente e diretora operacional da EWTN News, a divisão jornalística da Eternal World Television Network, supervisionando plataformas de mídia internacionais que produzem conteúdos em 7 idiomas por meio de televisão, rádio, imprensa, mídia digital e redes sociais. Com a nomeação de Alvarado, o Papa Leão XIV dá continuidade ao processo de reforma e renovação da Cúria Romana iniciada pelo Papa Francisco, que tem confiado a fiéis leigos, homens e mulheres, cargos de liderança e responsabilidades a serviço da Igreja Universal. Alvarado é a primeira mulher leiga a ser nomeada prefeita de um dicastério da Santa Sé. Instituído pelo Papa Francisco em 27 de junho de 2015, no âmbito da reforma da Cúria Romana, o Dicastério para a Comunicação supervisiona os sistemas de comunicação da Santa Sé, entre os quais Vatican News, Rádio Vaticano, L'Osservatore Romano, Vatican Media, serviços fotográficos de áudio e vídeo, sala de imprensa da Santa Sé, livraria editora vaticana, tipografia vaticana e filmoteca vaticana. Além das funções operacionais e tecnológicas que lhe foram atribuídas, o Dicastério também aprofunda e desenvolve os aspectos propriamente teológicos e pastorais da atividade da Igreja no campo da comunicação. Alvarado sucederá a Paulo Ruffini, que o Papa Francisco havia nomeado em 2018 como o primeiro prefeito leigo de um dicastério da Cúria Romana e que completará 70 anos no próximo mês de outubro. Em uma declaração divulgada após o anúncio, Alvarado afirmou: "Embora essa nomeação tenha sido inesperada, a recebo com o sincero desejo de servir ao Santo Padre no início de seu pontificado. Sou grata a Paulo Ruffini por sua orientação nos últimos anos e estou ansiosa para continuar, com amizade e esperança, o importante trabalho de fortalecimento do Dicastério, para que ele possa continuar a servir à Igreja em Roma e em todos os lugares, a fim de comunicar Cristo ao mundo." Ruffini enviou uma carta aos funcionários do Dicastério para a Comunicação e declarou: "O Dicastério tem gravado em seu DNA o dever de permanecer constantemente em sintonia com o mundo da comunicação em rápida evolução. Desde o momento em que nascemos como instituição, nossa estrela guia foi e continua sendo esta: nunca parar, passar o bastão sem deixar de correr, estar presentes aqui e agora, neste exato instante, como pedra de comparação de uma comunicação que é instrumento de uma comunhão que cresce com o tempo. Entrei na reta final da corrida, antes do momento em que, na longa viagem, que é a nossa vida profissional, tendo completado 70 anos, a idade prevista para a aposentadoria, passarei o bastão a Montserrat Alvarado, como próxima prefeita. Nós nos conhecemos bem, e nos próximos meses trabalharemos em estreita colaboração, no espírito de comunhão que nos une na igreja. Sou grato à grande família do dicastério, acrescentou ele, pelo caminho que percorremos juntos nesses 8 anos. Estamos dando início agora ao processo, nos próximos meses, para uma transição tranquila, a fim de ajudar o dicastério a continuar crescendo a serviço do Santo Padre e em sua missão de servir, num espírito de unidade e abertura. Michael Vassalf, presidente do Conselho de Administração e diretor executivo da EWTN, afirmou que Alvarado conquistou a confiança e o respeito de todos aqueles que tiveram o privilégio de trabalhar ao seu lado durante os anos que passou na emissora. E ele acrescentou: oferecemos a ela nossas orações, nosso incentivo e o total apoio da família EWTN ao iniciar esta importante missão a serviço do Papa Leão XIV e de seu pontificado.

0: Afrika Global. Bispos da África e da Europa reuniram-se no Luxemburgo de 25 a 28 de maio para refletir sobre a implementação do Sínodo sobre a Sinodalidade e aprofundar a colaboração entre os dois continentes no campo da evangelização. O seminário promovido conjuntamente pelo Simpósio das Conferências Episcopais de África e Madagascar, SECAM, e pelo Conselho das Conferências Episcopais da Europa, CCEE, teve como tema Evangelização e Sinodalidade, Caminhos Continentais. Entre os participantes teve Dom José Manuel Imbamba, segundo vice-presidente do Simpósio das Conferências Episcopais de África e Madagascar, SECAM, que apresentou a reflexão africana sobre a evangelização. Este é o tema da rubrica África Global de hoje, da autoria de Sheila Pires.
1: Bom, este é um encontro programático. Como sabe, há já vários anos que o SECAM e a sua congênere europeia se têm encontrado de dois em dois anos. Tanto há dois anos as duas instituições estiveram reunidas no Quênia e este ano, pois, fomos acolhidos pelo arcebispo de Luxemburgo. Portanto, o encontro visou, como bem disse, essa troca de experiência, mas sobre um tema concreto. Portanto, este caminho sinodal que estamos a viver a nível da Igreja Universal, pois impactou-nos e continua a impactar-nos, razão pela qual decidimos refletir sobre a evangelização e a sinodalidade, portanto, caminhos continentais. Aspectos relevantes nos nossos dois contextos, que desafios, que perspectivas, que pontos comuns e o que podemos fazer juntos para que a Igreja seja este rosto de comunhão, este rosto de acolhimento, este rosto de escuta, este rosto de missão, este rosto em que todos nós possamos nos sentir identificados e cada um com seu papel bem definido e assim podermos dar expressão, beleza em tudo aquilo que somos chamados a viver como Igreja. Então é neste contexto que nos encontramos em Luxemburgo para exatamente vermos que caminhos que podemos fazer juntos. Razão pela qual tivemos reflexões, tivemos colóquios, tivemos preleções de parte a parte, onde procuramos, pois, já indo para aquilo que me foi pedido, concretamente pediram-me para falar da evangelização no contexto africano. Os pontos fortes que remarquei têm a ver exatamente com o dinamismo que o processo da evangelização está a conhecer em África. A África que ontem foi o destino dos grandes missionários que saíram do Ocidente para lá, hoje há como que esta reviravolta, é a África que está a oferecer ao mundo a beleza da sua fé, os ritmos de vivência da sua fé e o entusiasmo que o Evangelho deve provocar no seu encontro com as culturas. E é nesta perspectiva que nós lançamos, pois, estes grandes desafios para termos presente que a África já está no mundo. Portanto, já estão mais de 12 mil sacerdotes africanos espalhados pelo mundo, mais de 9 mil religiosas consagradas espalhadas pelo mundo, sem contarmos os milhares de leigos africanos que estão a enriquecer e a embelezar, a redinamizar a vivência do cristianismo nestas partes. Portanto, são todos frutos de esperança, frutos de alegria. Mas isso tudo também não nos deixou, digamos assim, à margem em relação aos desafios que nós temos, os desafios sociais, os desafios religiosos, os desafios políticos, econômicos, culturais, para os quais temos que virar, pois, todos os canos do Evangelho para iluminarmos essas realidades e que por si sós também possam ser um incentivo para a qualidade e a autenticidade das conversões que devem ser produzidas em África. E da outra parte, também houve essa contextualização, tanto deste renascimento, se assim podemos falar, do cristianismo no Ocidente, depois desta secura, dessa travessia no deserto, do secularismo, do laicismo e dos problemas éticos virados à pedofilia, tanto todas essas ondas que descredibilizaram de alguma maneira a própria estrutura da Igreja. E, pois hoje vê-se um despertar, assiste-se a um voltar à igreja, embora ainda com alguma dificuldade por parte dos jovens. Portanto, essas realidades todas permitiram-nos perceber que temos muito trabalho, a missão ainda é abrangente, a missão ainda é desafiadora e temos tudo para podermos cooperar nesta partilha de dons. Nesta teologia da fraternidade e neste procurar nos enriquecer mutuamente para que o rosto de Jesus Cristo nunca fique desfigurado. Tanto em grandes linhas, é isto que nos levou a Luxemburgo e ficamos com este compromisso de continuarmos a apostar na formação dos nossos sacerdotes, dos agentes da pastoral e assim podermos ter uma igreja mais irmanado, uma igreja mais dinâmica, mais próxima dos fiéis, é atenta aos sinais dos tempos e uma igreja que consiga dialogar com todos os seus filhos e filhas e assim podermos viver o amor autêntico que Jesus Cristo nos deu.
2: Muito obrigada por esta explicação, mas agora falando sobre a fase de implementação do Sínodo, pois são os anos em que estamos a viver agora, praticamente até 2028, quando a Igreja a nível global vai ter a Assembleia Eclesial. Onde é que estamos em termos de África, especialmente de África, e claro também depois, em relação aos países europeus com os quais tiveram essa troca de experiências, como é que estamos em relação à implementação do Sínodo?
1: O processo nos dois continentes, por aquilo que partilhamos, decorre sem grande sobressalto. Aliás, é uma vivência já, pelo menos para nós, África, é uma realidade que já vivemos independentemente da convocação do Sínodo. Tanto a experiência de comunidade, a experiência de familiaridade, a experiência dos conselhos paroquiais, a experiência da própria vivência da Igreja, pois para nós, África, como partilhamos, isto não é novidade. E é esta riqueza que nós temos para oferecer, esta abordagem de alegria, esta abordagem do acolhimento, da hospitalidade, da escuta, esta abordagem de sabermos viver a fé em comunidade. Portanto, é uma abordagem que continua a dar os seus frutos dentro das etapas traçadas a nível da África e a nível da Europa. Estamos todos convergentes na necessidade de continuarmos, pois, a dar esses passos significativos que foram traçados. Aliás, o próximo encontro dos dois continentes acontecerá exatamente em 2028, em África. Por isso, decidimos que antes de irmos a Roma em outubro de 2028 para atendermos à grande convocatória do Santo Padre, então decidimos nós, como os dois continentes, nos encontrarmos antes exatamente para podermos já irmos com ideias claras em relação às responsabilidades futuras que devemos assumir na vivência da sinodalidade.
2: Então, Dom Ibamba, continuando ainda no ponto de vista da implementação da sinodalidade, nós sabemos que desde o princípio falou-se muito sobre a participação dos padres, dos sacerdotes, principalmente dos sacerdotes diocesanos, aqueles que se encontram nas paróquias. Em alguns países, por exemplo, ou melhor, a maior parte das conferências episcopais a nível global, muitos sacerdotes sentiram-se que foram deixados de lado quanto à participação neste processo sinodal. Qual foi o sentimento em relação a este tema, a este tópico, em relação aos sacerdotes e a sua participação numa igreja sinodal em promover o sínodo a nível das paróquias?
1: Pode ter um tópico sobre o qual também refletimos e vimos que nós não podemos ter frutos bons e abundantes em relação a esse desejo da sinodalidade sem incluirmos os sacerdotes. Aliás, eles são os grandes protagonistas, são eles que levam tudo para as comunidades. E é o elo de ligação muito importante, se não mesmo indispensável, para o sucesso que nós pretendemos. Então, é uma necessidade urgente, e às vezes também o que foi dito, que refletimos, que a própria apatia dos próprios sacerdotes em si também, porque às vezes os sacerdotes é que estão mais ocupados de tantas outras coisas, esquecendo-se do seu papel essencial dentro da igreja e dentro da comunidade. Então, é preciso que haja essa consciencialização, que haja essa inserção, este espírito de entrega, este espírito de pertença, o sentido de pertença à igreja e à comunidade dentro desta igreja hierárquica e sem interromper a corrente participativa, a corrente colaborativa, a corrente de missão que nos interliga. Por isso, em Luxemburgo, convergimos neste aspecto da necessidade de o padre assumir maior protagonismo neste processo e eles próprios também sentirem-se mais motivados e mais entregues a esta causa, para que verdadeiramente os frutos desejados possam ser colhidos sem estes vazios que às vezes, de facto, amortizam o entusiasmo da vivência da sinodalidade.
2: Quais são outros desafios que a Igreja enfrenta nesses dias em relação à implementação do Sínodo, não só a nível africano, mas talvez também a nível europeu? Quais são os desafios que a Igreja encontra e como é que a Igreja visa alcançar, ou melhor, ultrapassar esses desafios?
1: Bom, os grandes desafios têm a ver, antes de tudo, pelo não conhecimento do que é a sinodalidade propriamente dita, porque tem havido alguma confusão, pensando que a Igreja Sinodal é aquela igreja que já não tem uma cabeça, que já não tem uma hierarquia, em que as opiniões só são despejadas sem uma ordem, sem uma autoridade. Portanto, é uma espécie de democraticismo, e é claro, é preciso evitar e dirimir logo esses equívocos para que verdadeiramente não pensemos que a Igreja está desgovernada, a Igreja está desmandada, a Igreja está a desfazer-se nas opiniões subjetivas ou nas opiniões de pequenos grupos de influência ou nas opiniões dos pequenos grupos econômicos ou políticos. Portanto, estes desafios são presentes e sem pormos de parte também a própria dimensão política da questão, que às vezes está a levar a que alguns governos também pensem mal e interpretem mal este fenómeno que a Igreja está a viver. E pretendendo, pois, injetar algumas sementes ruins dentro da comunidade cristã, exatamente para destruir aquela fonte da qual brota o amor que nos une e o amor que nos envia em missão. Portanto, são todos sinais dos tempos, sinais para os quais nós não podemos fechar os olhos. E o problema da multiplicação, né, das seitas, sobretudo de pendor pentecostal, e cujos autores ou fundadores destas seitas são filhos da Igreja Católica, filhos e filhas da Igreja Católica, que disseminam também alguma confusão, alguma desordem no meio dos próprios fiéis. Para não falarmos das tendências ideológicas que hoje atrapalham e de que maneira a vivência da fé, tanto a problemática do secularismo, do feminismo, a ideologia do género e todas essas tendências que tendem a ofuscar a dignidade da família com as novas propostas que minam e pretendem destruir a sacralidade da família. Portanto, tudo isto são desafios para os quais nós não podemos virar costas. Por isso, como Igreja, temos que, com muita humildade, com muita serenidade, com muita responsabilidade e no espírito mesmo de conversão, de purificação, de fidelidade a Deus, à tradição e a tudo aquilo que Jesus Cristo nos inspira e transmite, continuarmos, pois, a ser a garantia das respostas saudáveis, a garantia da vida nova no espírito, a garantia da humanidade que deve continuar a ser sempre imagem e semelhança de Deus.
2: E agora, quanto aos pontos positivos, pois este encontro teve a ver também com a troca de experiências, não é? Foi uma troca de sabedoria em relação à implementação do Sínodo nos ambos continentes. Quanto ao aspecto positivo deste encontro, o que é que Dom Imbamba leva de volta consigo para a Conferência Episcopal de Angola e São Tomé da SEAST?
1: Bom, o que levo de positivo é a experiência vivida de uma igreja plural, de uma igreja com diversidade de culturais, mas que se encontra no amor de Cristo. Uma igreja solidária, uma igreja que vive os problemas do irmão sem preconceitos, mas com espírito de misericórdia e caridade. E que pretende partilhar com os irmãos todas as riquezas humanas e espirituais que possui, para que ninguém fique à margem em relação às graças que Deus tem para todos. E esta consciência, pois, trespassou entre nós e saímos de Luxemburgo com este sentimento de que, afinal, nós não estamos longe do ideal de Jesus Cristo. Não obstante as distâncias, não obstante as culturas, não obstante os problemas sociais, mas como Igreja temos uma identidade, temos uma força, temos um humus que nos faz ser o que somos. Então, é a partir desta identidade que nos anima que continuaremos, pois, com espírito de diálogo, de fraternidade, a partilhar esses dons espirituais, a partilhar esses dons sapienciais, a partilhar esses dons que Deus não cessa de nos dar para que verdadeiramente a fraternidade vença, a paz vença, a justiça vença e que todos nós, pois, possamos viver num mundo onde todos podemos adorar ao mesmo Deus e glorificá-lo acima de todas as coisas, segundo o nosso credo.
2: Dom Imbamba, muitíssimo obrigada por ter conversado conosco. Muito obrigada por esse tempo. Não sei se tem algo a acrescentar antes de terminarmos esta conversa.
1: Eu é que agradeço, Sheila. O essencial já foi dito. Agora, desejo que continuemos, pois, a fazer esse caminho, a fomentar esse intercâmbio e a procurarmos formas de que o caminho sinodal nos ajude a sermos esta igreja família, esta igreja atenta aos mais necessitados, esta igreja que não quer deixar ninguém perdido nas trevas do mal, do pecado e da injustiça. Então, que Deus nos ilumine, nos anime, para que nós, enquanto pastores, também nos assumamos como guias, iluminados pelo Espírito Santo, para podermos conduzir com dignamente o rebanho a nós confiado.

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1: Alô, amigos de todo o Brasil e demais países lusófonos, está no ar o programa em língua portuguesa da Rádio Vaticano, Vatican News, desta terça-feira, 2 de junho. Traremos para você que está sintonizado conosco as últimas notícias sobre as atividades do Papa, da Santa Sé e da Igreja no Mundo. Nos estúdios, Raimundo Lima. A assessoria técnica de hoje é de Luca Rossi. E passamos ao pensamento bíblico que escolhemos para você. Disse-vos estas coisas para que tenhais paz em mim. No mundo tereis aflições, mas tende coragem, eu venci o mundo. Do Evangelho segundo São João, capítulo 16, versículo 33. E vamos aos destaques do nosso programa de hoje. Leão 14, que o esporte seja escola de fraternidade e instrumento de paz. O Papa, proteger os dados dos pacientes do colonialismo tecnológico na saúde. O pontífice convida a transformar armas que destroem em ações que cuidam da criação. Santo Padre nomeia uma leiga como prefeita do Dicastério para a Comunicação. Inteligência Artificial e Trabalho, a Santa Sé, defender a dignidade humana e o bem comum. Líbano, ONU preocupada com ataques israelenses, 3.324 mortes desde 2 de março. E ainda, alta tensão entre os Estados Unidos e o Irã, que exige o fim dos ataques israelenses no Líbano. Essas e outras notícias a partir de agora. O programa em língua portuguesa da Rádio Vaticano, Vatican News, desta terça-feira está apenas começando. E como destacamos em nossas manchetes, Leão 14, que o esporte seja escola de fraternidade e instrumento de paz. Vamos ouvir com a colega Mariângela Jaguraba.
2: Foi divulgada nesta terça-feira a mensagem de vídeo do Papa Leão 14 com a intenção de oração do pontífice para o mês de junho. Nela, o Papa convida a rezar para que o esporte seja um instrumento de paz, uma escola de fraternidade e espaço de encontro. Nas vésperas da Copa do Mundo, o Papa convida os cristãos a se unirem a esta intenção. No início de sua oração, o pontífice eleva sua súplica a Deus.
3: Senhor da vida, te damos graças por el don del deporte.
2: Senhor da vida, agradecemos-te pelo dom do esporte, por aqueles que glorificam a Deus com o exercício dos seus corpos, pelas amizades que nascem no campo e pela alegria de jogar em equipe. De acordo com o Santo Padre, o Senhor nos ensina que na vida, como no jogo, ninguém se salva sozinho. Precisamos dos outros para crescer, para aprender a respeitar, superar limites e celebrar juntos as vitórias alcançadas.
3: Te pedimos que el deporte sea siempre escuela de fraternidad y no de rivalidad vacía.
2: Pedimos-te que o esporte seja sempre escola de fraternidade e não de rivalidade vazia, espaço de encontro e não de exclusão, caminho de paz e não de violência. O Papa pede ao Senhor para fazer com que aqueles que praticam, treinam ou apoiam descubram no esporte uma linguagem universal que aproxima culturas, une povos e semeia respeito, solidariedade e superação pessoal.
3: Senhor Jesus, que cada deporte seja parábola de uma vida vivida contigo.
2: Senhor Jesus, que cada esporte seja parábola de uma vida vivida contigo, colaborando com esforço e alegria, vivendo com humildade na derrota e com gratidão pela vitória que nos oferece na tua ressurreição. Que nunca nos falte teu Espírito, que faz de nós uma só equipe, unida contigo para construir comunhão e fraternidade na história. Amém. Em pouco mais de um ano de pontificado, não é a primeira vez que o Papa Leão XIV recorda à Igreja os valores do esporte. De fato, em 15 de junho de 2025, durante o Jubileu do Esporte celebrado em Roma, falou sobre o esporte como um instrumento de paz. O esporte é um caminho para construir a paz, porque é uma escola de respeito e lealdade que faz crescer a cultura do encontro e a fraternidade. Em sua homilia da missa desse mesmo dia, o pontífice acrescentou ainda que numa sociedade marcada pela solidão, na qual o individualismo exagerado deslocou o centro de gravidade do nós ao eu, terminando por ignorar o outro, o esporte, especialmente quando praticado em equipe, ensina o valor da colaboração, de caminhar juntos, convertendo-se assim em um importante instrumento de recomposição e encontro entre os povos. Mais recentemente, no mês de abril deste ano, ao receber os atletas dos Jogos Olímpicos e Paralímpicos de Milão Cortina, Leão XIV insistiu nesta mesma visão. Nos tempos atuais, tão marcado por polarizações, rivalidades e conflitos que desembocam em guerras devastadoras, seu compromisso adquire um valor ainda maior. O esporte pode e deve converter-se verdadeiramente num espaço de encontro, não uma exibição de força, mas um exercício de relação. Para o Papa, os esportistas são chamados a serem testemunhas de uma linguagem universal: competir sem odiar, ganhar sem humilhar, perder sem se perder. O constante aprimoramento e evolução da tecnologia tornam urgente e fundamental a atualização das políticas de segurança e privacidade existentes, especialmente quando se trata de informações

científicas. O encontro é promovido pela Pontifícia Academia para a Vida, pela Associação Médica Mundial. O encontro é promovido pela Pontifícia Academia para a Vida, pela Associação Médica Mundial e pela Associação pela Pontifícia Academia para a Vida, pela Associação Médica Mundial e pela Associação Médica Academia para a Vida, pela Associação Médica Mundial e pela Associação Médica Israelense. Teve início na segunda-feira, 1º de junho, na Sala São Pio X, em Roma, e se conclui nesta terça-feira, 2 de junho. Como prova da importância crucial que a questão da proteção de dados pessoais de saúde e biológicos ganhou, o Cardel relembra uma passagem da recente encíclica do Papa Leão, Magnifica Humanitas, na qual, no parágrafo 178, ele enfatiza que surgiu uma nova forma de colonialismo que busca transformar vidas pessoais em dados exploráveis. No entanto, esse imperialismo da informação confidencial, que em última análise reifica a vida dos pacientes, entra em conflito com a dignidade de todo ser humano consagrada nas Sagradas Escrituras. Criada à imagem e semelhança de Deus, enfatiza o Cardeal Parolin, citando o livro do Gênesis, cada pessoa humana é um indivíduo irredutível e único, de valor inestimável, e, portanto, deve ser protegida das diversas formas de exploração e comercialização que buscam reduzir a pessoa a uma série de dados. Concluindo sua mensagem, o pontífice encoraja o importante trabalho e, abençoando todos os participantes, espera que suas deliberações buscarão defender a dignidade humana e o conhecimento compartilhado como base de um verdadeiro bem comum.

0: O Papa convida a transformar armas que destroem em ações que cuidam da criação. A reportagem é da colega Andressa Collet.
1: O Papa Leão XIV, através de um comunicado divulgado nesta terça-feira pelo Dicastério para o Desenvolvimento Humano Integral, apresenta o tema e o título da mensagem para o próximo Dia Mundial de Oração pelo Cuidado da Criação, que tradicionalmente se celebra em 1º de setembro. Transformarão as suas espadas em relhas de arados e as suas lanças em foices. O título da edição, de número 11, inspirado na visão de Isaías, que profetiza a transformação de armas em instrumentos agrícolas, é um convite explícito a colocar o desenvolvimento e a sustentabilidade acima da violência e da destruição. O tema proposto pelo Papa, então, procura destacar a relação entre os conflitos armados e a degradação do meio ambiente. Como explica o comunicado, essa degradação significa, por um lado, uma grave violação do dever de cuidar da criação e, por outro, uma ameaça a longo prazo para a vida de centenas de milhões de pessoas. Embora hoje se reconheça amplamente as múltiplas relações entre a guerra e os recursos naturais, tal percepção ainda não se traduziu na criação de instituições adequadas nem em decisões responsáveis que busquem evitar conflitos e resolver disputas por meios pacíficos. De fato, o tema para 2026 dá continuidade àquele de 2025, que havia sido escolhido por Papa Francisco por ocasião dos 10 anos da publicação da encíclica Laudato Si e do Jubileu da Esperança, sobre as sementes de paz e esperança, já que a própria criação também se transforma num campo de batalha pelo controle dos recursos vitais. Leão XIV, em mensagem, já alertava para o domínio despótico do ser humano sobre a criação, ao invés de cultivar e proteger o jardim do mundo, numa relação de reciprocidade responsável entre o ser humano e a natureza. Na mensagem do ano passado, ele escreveu: "Num mundo onde os mais frágeis são os primeiros a sofrer os efeitos devastadores das mudanças climáticas, do desmatamento e da poluição, cuidar da criação torna-se uma questão de fé e de humanidade, sobretudo em tempos de conflitos armados. Chegou verdadeiramente o tempo de dar seguimento às palavras com obras concretas", escreveu

0: ainda Prevost, estimulando com iniciativas da própria igreja, como foi o caso do projeto Borgo Laudato Si, que o Papa Francisco nos deixou como herança em Castel Gandolfo, uma semente que pode dar frutos de justiça e paz. Trata-se de um projeto de educação para a ecologia integral que visa ser um exemplo de como se pode viver, trabalhar e fazer comunidade aplicando os princípios da encíclica Laudato Si. O Dia Mundial de Oração pelo Cuidado da Criação, que será comemorado em 1º de setembro, instituído por Papa Francisco para coincidir com a data análoga da Igreja Ortodoxa, também dá início à celebração ecumênica do Tempo da Criação, que a Igreja Católica Romana então celebra desde 2015. É um período ecumênico de oração e ação propício para renovar a relação com o Criador e toda a criação. Começa no início de setembro e termina em 4 de outubro, dia de São Francisco de Assis, santo padroeiro da ecologia. E para promover a conversão e o compromisso coletivo, o site oficial da iniciativa, o seasonofcreation.org, disponibiliza recursos promocionais, litúrgicos e de mobilização profética para serem compartilhados com as igrejas locais, pastores e autoridades. Nos últimos anos, as declarações de líderes religiosos do mundo todo também encorajaram os fiéis a dedicarem tempo para cuidar da criação, participando de eventos locais e globais. E nas igrejas, no decorrer do Tempo da Criação em setembro, o convite será para incluir o tema nas liturgias dominicais ou em momentos de oração comunitária.
1: Leão XIV nomeia uma leiga como prefeita do Dicastério para a Comunicação. Os detalhes com o colega Silvonei José.
2: O Papa Leão XIV nomeou Maria Montserrat Alvarado, atualmente presidente e diretora operacional da EWTN News, prefeita do Dicastério para a Comunicação a partir de novembro de 2026. Nascida na cidade do México, Alvarado obteve seus diplomas acadêmicos na Florida International University e na George Washington University. De 2009 a 2023, ocupou cargos de liderança no Backfund for Religious Liberty, dedicando-se a iniciativas voltadas à defesa da liberdade religiosa e à promoção da dignidade humana. Desde 2023, ocupa o cargo de presidente e diretora operacional da EWTN News, a divisão jornalística da Eternal World Television Network, supervisionando plataformas de mídia internacionais que produzem conteúdos em 7 idiomas por meio de televisão, rádio, imprensa, mídia digital e redes sociais. Com a nomeação de Alvarado, o Papa Leão XIV dá continuidade ao processo de reforma e renovação da Cúria Romana iniciada pelo Papa Francisco, que tem confiado a fiéis leigos, homens e mulheres, cargos de liderança e responsabilidades a serviço da Igreja Universal. Alvarado é a primeira mulher leiga a ser nomeada prefeita de um dicastério da Santa Sé. Instituído pelo Papa Francisco em 27 de junho de 2015, no âmbito da reforma da Cúria Romana, o Dicastério para a Comunicação supervisiona os sistemas de comunicação da Santa Sé, entre os quais Vatican News, Rádio Vaticano, L'Osservatore Romano, Vatican Media, serviços fotográficos, de áudio e vídeo, sala de imprensa da Santa Sé, livraria editora Vaticana, tipografia Vaticana e filmoteca Vaticana. Além das funções operacionais e tecnológicas que lhe foram atribuídas, o Dicastério também aprofunda e desenvolve os aspectos propriamente teológicos e pastorais da atividade da Igreja no campo da comunicação. Alvarado sucederá a Paulo Ruffini, que o Papa Francisco havia nomeado em 2018 como o primeiro prefeito leigo de um dicastério da Cúria Romana e que completará 70 anos no próximo mês de outubro. Em uma declaração divulgada após o anúncio, Alvarado afirmou: embora essa nomeação tenha sido inesperada, a recebo com o sincero desejo de servir ao Santo Padre no início de seu pontificado. Sou grata a Paulo Ruffini por sua orientação nos últimos anos e estou ansiosa para continuar, com amizade e esperança, o importante trabalho de fortalecimento do dicastério, para que ele possa continuar a servir a Igreja em Roma e em todos os lugares, a fim de comunicar Cristo ao mundo. Ruffini enviou uma carta aos funcionários do dicastério para a comunicação e declarou: o dicastério tem gravado em seu DNA o dever de permanecer constantemente em sintonia com o mundo da comunicação em rápida evolução. Desde o momento em que nascemos como instituição, nossa estrela guia foi e continua sendo esta: nunca parar, passar o bastão sem deixar de correr, estar presentes aqui e agora, neste exato instante, como pedra de comparação de uma comunicação que é instrumento de uma comunhão que cresce com o tempo. Entrei na reta final da corrida, antes do momento em que, na longa viagem, que é a nossa vida profissional, tendo completado 70 anos, a idade prevista para a aposentadoria, passarei o bastão a Monserrat Alvarado, como próxima prefeita. Nós nos conhecemos bem e, nos próximos meses, trabalharemos em estreita colaboração, no espírito de comunhão que nos une na Igreja. Sou grato à grande família do dicastério, acrescentou ele, pelo caminho que percorremos juntos nesses 8 anos. Estamos dando início agora ao processo, nos próximos meses, para uma transição tranquila, a fim de ajudar o dicastério a continuar crescendo a serviço do Santo Padre e em sua missão de servir, num espírito de unidade e abertura. Michael Vassalf, presidente do Conselho de Administração e diretor executivo da EWTN, afirmou que Alvarado conquistou a confiança e o respeito de todos aqueles que tiveram o privilégio de trabalhar ao seu lado durante os anos que passou na emissora. E ele acrescentou: oferecemos a ela nossas orações, nosso incentivo e o total apoio da família EWTN ao iniciar esta importante missão a serviço do Papa Leão XIV e de seu pontificado.

O rápido crescimento da economia das plataformas transformou o mundo do trabalho, oferecendo novas oportunidades de emprego, mas também expondo muitos trabalhadores a novas formas de invisibilidade e exploração. É o que afirma o observador permanente da Santa Sé junto à ONU e outras organizações internacionais em Genebra, na Suíça, o arcebispo Ettore Balestrero, em sua intervenção na segunda-feira, 1º de junho, na 114ª Conferência Internacional do Trabalho. Segundo o prelado, o debate sobre a economia das plataformas deveria centrar-se na dignidade inerente à pessoa humana, dada por Deus, e na dignidade do trabalho. O desafio não é tecnológico, mas antropológico, afirma Balestrero, citando uma frase do Papa Leão XIV na mensagem para o 60º Dia Mundial das Comunicações Sociais. No que diz respeito às preocupações éticas, o observador permanente citou a recente encíclica Magnifica Humanitas, do Papa Leão, para sublinhar que, quando o poder está concentrado nas mãos de poucos, tende a tornar-se opaco e a escapar ao controle público, aumentando o risco de formas distorcidas de desenvolvimento que dão origem a novas dependências, exclusões, manipulações e desigualdades. Por isso, afirmou, é fundamental construir formas de cooperação no respeito pelo bem comum. Outro aspecto crítico da crescente digitalização do setor diz respeito ao poder de garantir ou limitar o acesso ao trabalho por parte dos operadores das plataformas. Isso significa que os trabalhadores podem ter de pagar para ter acesso a oportunidades de trabalho, observou o arcebispo, referindo-se a uma inversão do princípio segundo o qual nenhum trabalhador deveria jamais pagar para ter um emprego. É, portanto, decisivo, concluiu, empenhar-se em discussões com os parceiros sociais sobre as formas de mitigar os efeitos nocivos das novas plataformas econômicas, garantindo que a inteligência artificial sirva verdadeiramente ao bem comum. As Nações Unidas denunciaram a intensificação dos ataques israelenses no Líbano, expressando particular alarme com os ataques realizados no sul de Beirute e nas áreas do sul onde opera a missão da UNIFIL. De fato, os dados divulgados pelo Ministério da Saúde libanês são trágicos. Desde 2 de março, quando as tensões entre Israel e o Hezbollah reacenderam, o número de vítimas de ataques israelenses chegou a 3.324 e o número de feridos subiu para 10.027. Os confrontos continuam no terreno. A situação não mostra sinais de mudança, mesmo depois de as partes terem prorrogado o cessar-fogo por 45 dias, em 16 de maio. Depois de emitir novas ordens de evacuação, o exército israelense realizou uma série de ataques no sul do Líbano, particularmente nas áreas de Tiro e Nabatieh, resultando em pelo menos 4 mortes e vários feridos. 2 pessoas foram mortas em Tair Deba, num ataque a uma motocicleta. Um policial municipal foi morto em Aba. Outro ataque atingiu o centro do Comitê Islâmico de Saúde em Marubi, matando uma pessoa. Ao mesmo tempo, o Hezbollah reivindicou a responsabilidade por 19 ataques contra as forças israelenses no sul do Líbano, afirmando ter usado foguetes, artilharia e drones em vários locais ao longo da linha de frente. Na frente diplomática, uma delegação libanesa liderada pelo enviado Simon Karan reuniu-se com autoridades políticas e militares dos Estados Unidos em Washington para coordenar a posição de Beirute. Está prevista para o início deste mês de junho, na capital estadunidense, a 4ª rodada de negociações entre Israel e o Líbano.

parece que tudo está indo bem. Um pequeno problema foi resolvido. O presidente dos Estados Unidos, Donald Trump, resume assim o enésimo confronto à distância com o Irã, que ameaça inviabilizar qualquer tentativa de negociação caso Israel ataque Beirute, após uma conversa telefônica com o primeiro-ministro israelense Benjamin Netanyahu, com quem teria discutido acaloradamente para que as forças israelenses interrompam imediatamente a expansão da ofensiva no Líbano, anunciando a disponibilidade do Hezbollah em aderir à trégua. Israel reiterou que responderá sem hesitar a cada ataque do grupo islâmico. No terreno, o confronto continua. Um fogo cruzado que, de fato, se prolongou esta terça-feira com o Hezbollah, que reivindicou ataques contra alvos israelenses no sul do Líbano, enquanto as incursões israelenses se concentraram na mesma área, causando 3 mortos de uma mesma família e 2 feridos. O exército prossegue, portanto, com sua ofensiva, poupando, por enquanto, Beirute. As hipóteses para um acordo. O chefe da Casa Branca, entretanto, já prevê para a próxima semana a definição de uma data para a aprovação do rascunho do acordo que visa a reabertura do Estreito de Hormuz e a extensão do cessar-fogo com o Irã, um documento que, segundo Trump, ainda precisaria ser aperfeiçoado. Um caminho crucial para o presidente dos Estados Unidos, que se depara com um clima delicado para seu governo com a aproximação das eleições de meio mandato, e, portanto, também precisa lidar com a necessidade de se livrar das críticas internas.

E assim, amigo ouvinte, chegamos ao final do nosso programa de hoje. Como sempre, agradecendo pelo carinho da sintonia, prometemos estar de volta amanhã neste mesmo horário, se Deus quiser. Você, como sempre, o nosso forte abraço e até lá!

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1: Amigas e amigos ouvintes, saudações sororais e fraternais, sintonizam a Rádio Vaticano a transmitir o seu programa em língua portuguesa para os ouvintes que nos escutam no continente africano e pelo mundo fora. O Papa Leão XIV nomeou Maria Montserrat Alvarado, atualmente presidente e diretora operacional da EWTN News, profeita do Dicastério para a Comunicação, a partir do mês de novembro de 2026. Alvarado iniciará, portanto, a sua missão precisamente no dia 1 de novembro de 2026. Eu sou Filomeno Lopes. O Papa Leão XIV nomeou Maria Montserrat Alvarado, atualmente presidente e diretora operacional da EWTN News, profeita do Dicastério para a Comunicação, a partir de novembro de 2026. Alvarado iniciará, portanto, a sua missão precisamente no dia 1 de novembro de 2026. Pormenores com o colega Silvonei José.
2: Nascida na Cidade do México, Alvarado obteve seus diplomas acadêmicos na Florida International University e na George Washington University. De 2009 a 2023, ocupou cargos de liderança no Beck Fund for Religious Liberty, dedicando-se a iniciativas voltadas à defesa da liberdade religiosa e à promoção da dignidade humana. Desde 2023, ocupa o cargo de presidente e diretora operacional da EWTN News, a divisão jornalística da Eternal World Television Network, supervisionando plataformas de mídia internacionais que produzem conteúdos em 7 idiomas por meio de televisão, rádio, imprensa, mídia digital e redes sociais. Com a nomeação de Alvarado, o Papa Leão XIV dá continuidade ao processo de reforma e renovação da Cúria Romana iniciada pelo Papa Francisco, que tem confiado a fiéis leigos, homens e mulheres, cargos de liderança e responsabilidades a serviço da Igreja Universal. Alvarado é a primeira mulher leiga a ser nomeada prefeita de um dicastério da Santa Sé. Instituído pelo Papa Francisco em 27 de junho de 2015, no âmbito da reforma da Cúria Romana, o Dicastério para a Comunicação supervisiona os sistemas de comunicação da Santa Sé, entre os quais Vatican News, Rádio Vaticano, L'Osservatore Romano, Vatican Media, serviços fotográficos, de áudio e vídeo, Sala de Imprensa da Santa Sé, Livraria Editora Vaticana, Tipografia Vaticana e Filmoteca Vaticana. Além das funções operacionais e tecnológicas que lhe foram atribuídas, o Dicastério também aprofunda e desenvolve os aspectos propriamente teológicos e pastorais da atividade da Igreja no campo da comunicação. Alvarado sucederá a Paulo Ruffini, que o Papa Francisco havia nomeado em 2018 como o primeiro prefeito leigo de um dicastério da Cúria Romana e que completará 70 anos no próximo mês de outubro. Em uma declaração divulgada após o anúncio, Alvarado afirmou: "Embora essa nomeação tenha sido inesperada, a recebo com o sincero desejo de servir ao Santo Padre no início de seu pontificado. Sou grata a Paulo Ruffini por sua orientação nos últimos anos e estou ansiosa para continuar, com amizade e esperança, o importante trabalho de fortalecimento do Dicastério, para que ele possa continuar a servir a Igreja em Roma e em todos os lugares, a fim de comunicar Cristo ao mundo." Ruffini enviou uma carta aos funcionários do Dicastério para a Comunicação e declarou: "O Dicastério tem gravado em seu DNA o dever de permanecer constantemente em sintonia com o mundo da comunicação em rápida evolução. Desde o momento em que nascemos como instituição, nossa estrela guia foi e continua sendo esta: nunca parar, passar o bastão sem deixar de correr, estar presentes aqui e agora, neste exato instante, como pedra de comparação de uma comunicação que é instrumento de uma comunhão que cresce com o tempo. Entrei na reta final da corrida, antes do momento em que, na longa viagem, que é a nossa vida profissional, tendo completado 70 anos, a idade prevista para a aposentadoria, passarei o bastão a Monserrat Alvarado, como próxima prefeita. Nós nos conhecemos bem, e nos próximos meses trabalharemos em estreita colaboração, no espírito de comunhão que nos une na igreja. Sou grato à grande família do dicastério, acrescentou ele, pelo caminho que percorremos juntos nesses 8 anos. Estamos dando início agora ao processo, nos próximos meses, para uma transição tranquila, a fim de ajudar o dicastério a continuar crescendo a serviço do Santo Padre e em sua missão de servir, num espírito de unidade e abertura. Michael Vassalf, presidente do Conselho de Administração e diretor executivo da EWTN, afirmou que Alvarado conquistou a confiança e o respeito de todos aqueles que tiveram o privilégio de trabalhar ao seu lado durante os anos que passou na emissora. E ele acrescentou: oferecemos a ela nossas orações, nosso incentivo e o total apoio da família EWTN ao iniciar esta importante missão a serviço do Papa Leão XIV e de seu pontificado.

0: Afrika Global. Bispos da África e da Europa reuniram-se no Luxemburgo de 25 a 28 de maio para refletir sobre a implementação do sínodo sobre a sinodalidade e aprofundar a colaboração entre os dois continentes no campo da evangelização. O seminário promovido conjuntamente pelo Simpósio das Conferências Episcopais de África e Madagascar, SECAM, e pelo Conselho das Conferências Episcopais da Europa, CCEE, teve como tema Evangelização e Sinodalidade, Caminhos Continentais. Entre os participantes teve Dom José Manuel Imbamba, segundo vice-presidente do Simpósio das Conferências Episcopais de África e Madagascar, SECAM, que apresentou a reflexão africana sobre a evangelização. Este é o tema da rubrica África Global de hoje, da autoria de Sheila Pires.
1: Bom, este é um encontro programático. Como sabe, há já vários anos que o SECAM e a sua congênere europeia se têm encontrado de dois em dois anos. Tanto há dois anos as duas instituições estiveram reunidas no Quênia e este ano, pois, fomos acolhidos pelo arcebispo de Luxemburgo. Portanto, o encontro visou, como bem disse, essa troca de experiência, mas sobre um tema concreto. Portanto, este caminho sinodal que estamos a viver a nível da Igreja Universal, pois impactou-nos e continua a impactar-nos, razão pela qual decidimos refletir sobre a evangelização e a sinodalidade, portanto, caminhos continentais. Aspectos relevantes nos nossos dois contextos, que desafios, que perspectivas, que pontos comuns e o que podemos fazer juntos para que a Igreja seja este rosto de comunhão, este rosto de acolhimento, este rosto de escuta, este rosto de missão, este rosto em que todos nós possamos nos sentir identificados e cada um com seu papel bem definido e assim podermos dar expressão, beleza em tudo aquilo que somos chamados a viver como Igreja. Então, é neste contexto que nos encontramos em Luxemburgo para exatamente vermos que caminhos que podemos fazer juntos. Razão pela qual tivemos reflexões, tivemos colóquios, tivemos preleções de parte a parte, onde procuramos, pois, já indo para aquilo que me foi pedido, concretamente pediram-me para falar da evangelização no contexto africano. Os pontos fortes que remarquei têm a ver exatamente com o dinamismo que o processo da evangelização está a conhecer em África. A África que ontem foi o destino dos grandes missionários que saíram do Ocidente para lá. Hoje há como que esta reviravolta, é a África que está a oferecer ao mundo a beleza da sua fé, os ritmos de vivência da sua fé e o entusiasmo que o Evangelho deve provocar no seu encontro com as culturas. E é nesta perspectiva que nós lançamos, pois, estes grandes desafios para termos presente que a África já está no mundo. Portanto, já estão mais de 12 mil sacerdotes africanos espalhados pelo mundo, mais de 9 mil religiosas consagradas espalhadas pelo mundo, sem contarmos os milhares de leigos africanos que estão a enriquecer e a embelezar, a redinamizar a vivência do cristianismo nestas partes. Portanto, são todos frutos de esperança, frutos de alegria. Mas isso tudo também não nos deixou, digamos assim, à margem em relação aos desafios que nós temos, os desafios sociais, os desafios religiosos, os desafios políticos, econômicos, culturais, para os quais temos que virar, pois, todos os canos do Evangelho para iluminarmos essas realidades e que por si sós também possam ser um incentivo para a qualidade e a autenticidade das conversões que devem ser produzidas em África. E da outra parte também houve essa contextualização, tanto deste renascimento, se assim podemos falar, do cristianismo no Ocidente, depois desta secura, dessa travessia no deserto, do secularismo, do laicismo e dos problemas éticos virados à pedofilia. Portanto, todas essas ondas que descredibilizaram de alguma maneira a própria estrutura da Igreja. E, pois, hoje vê-se um despertar, assiste-se a um voltar à igreja, embora ainda com alguma dificuldade por parte dos jovens. Portanto, essas realidades todas permitiram-nos perceber que temos muito trabalho, a missão ainda é abrangente, a missão ainda é desafiadora e temos tudo para podermos cooperar nesta partilha de dons, nesta teologia da fraternidade e neste procurar nos enriquecer mutuamente para que o rosto de Jesus Cristo nunca fique desfigurado. Tanto em grandes linhas, é isto que nos levou a Luxemburgo e ficamos com este compromisso de continuarmos a apostar na formação dos nossos sacerdotes, dos agentes da pastoral e assim podermos ter uma igreja mais irmanado, uma igreja mais dinâmica, mais próxima dos fiéis, é atenta aos sinais dos tempos e uma igreja que consiga dialogar com todos os seus filhos e filhas e assim podermos viver o amor autêntico que Jesus Cristo nos deu.
2: Muito obrigada por esta explicação, mas agora falando sobre a fase de implementação do Sínodo, pois são os anos em que estamos a viver agora, praticamente até 2028, quando a Igreja a nível global vai ter a Assembleia Eclesial. Onde é que estamos em termos de África, especialmente de África, e claro também depois, em relação aos países europeus com os quais tiveram essa troca de experiências, como é que estamos em relação à implementação do Sínodo?
1: O processo nos dois continentes, por aquilo que partilhamos, decorre sem grande sobressalto. Aliás, é uma vivência já, pelo menos para nós, África, é uma realidade que já vivemos independentemente da convocação do Sínodo. Portanto, a experiência de comunidade, a experiência de familiaridade, a experiência dos conselhos paroquiais, a experiência da própria vivência da Igreja, pois para nós, África, como partilhamos, isto não é novidade. E é esta riqueza que nós temos para oferecer, esta abordagem de alegria, esta abordagem do acolhimento, da hospitalidade, da escuta, esta abordagem de sabermos viver a fé em comunidade. Portanto, é uma abordagem que continua a dar os seus frutos dentro das etapas traçadas a nível da África e a nível da Europa. Estamos todos convergentes na necessidade de continuarmos, pois, a dar esses passos significativos que foram traçados. Aliás, o próximo encontro dos dois continentes acontecerá exatamente em 2028, em África. Por isso, decidimos que antes de irmos a Roma em outubro de 2028 para atendermos à grande convocatória do Santo Padre, então decidimos nós, como os dois continentes, nos encontrarmos antes exatamente para podermos já irmos com ideias claras em relação às responsabilidades futuras que deveremos assumir na vivência da sinodalidade.
2: Então, Dom Ibamba, continuando ainda no ponto de vista da implementação da sinodalidade, nós sabemos que desde o princípio falou-se muito sobre a participação dos padres, dos sacerdotes, principalmente dos sacerdotes diocesanos, aqueles que se encontram nas paróquias. Em alguns países, por exemplo, ou melhor, a maior parte das conferências episcopais a nível global, muitos sacerdotes sentiram-se que foram deixados de lado quanto à participação neste processo sinodal. Qual foi o sentimento em relação a este tema, a este tópico, em relação aos sacerdotes e a sua participação numa igreja sinodal em promover o sínodo a nível das paróquias?
1: De fato, é um tópico sobre o qual também refletimos e vimos que nós não podemos ter frutos bons e abundantes em relação a esse desejo da sinodalidade sem incluirmos os sacerdotes. Aliás, eles são os grandes protagonistas, são eles que levam tudo para as comunidades. E é o elo de ligação muito importante, se não mesmo indispensável, para o sucesso que nós pretendemos. Então, é uma necessidade urgente, e às vezes também o que foi dito, que refletimos, que a própria apatia dos próprios sacerdotes em si também, porque às vezes os sacerdotes é que estão mais ocupados de tantas outras coisas, esquecendo-se do seu papel essencial dentro da igreja e dentro da comunidade. Então, é preciso que haja essa consciencialização, que haja essa inserção, este espírito de entrega, este espírito de pertença, o sentido de pertença à igreja e à comunidade dentro desta igreja hierárquica e sem interromper a corrente participativa, a corrente colaborativa, a corrente de missão que nos interliga. Por isso, em Luxemburgo, convergimos neste aspecto da necessidade de o padre assumir maior protagonismo neste processo e eles próprios também sentirem-se mais motivados e mais entregues a esta causa, para que verdadeiramente os frutos desejados possam ser colhidos sem estes vazios que às vezes, de facto, amortizam o entusiasmo da vivência da sinodalidade.
2: Quais são outros desafios que a Igreja enfrenta nesses dias em relação à implementação do Sínodo, não só a nível africano, mas talvez também a nível europeu? Quais são os desafios que a Igreja encontra e como é que a Igreja visa alcançar, ou melhor, ultrapassar esses desafios?
1: Bom, os grandes desafios têm a ver, antes de tudo, pelo não conhecimento do que é a sinodalidade propriamente dita, porque tem havido alguma confusão, pensando que a Igreja Sinodal é aquela Igreja que já não tem uma cabeça, que já não tem uma hierarquia, em que as opiniões só são despejadas sem uma ordem, sem uma autoridade. Portanto, é uma espécie de democraticismo e é claro, é preciso evitar e dirimir logo esses equívocos para que verdadeiramente não pensemos que a Igreja está desgovernada, a Igreja está desmandada, a Igreja está a desfazer-se nas opiniões subjetivas ou nas opiniões de pequenos grupos de influência ou nas opiniões dos pequenos grupos econômicos ou políticos. Portanto, estes desafios são presentes e sem pormos de parte também a própria dimensão política da questão, que às vezes está a levar a que alguns governos também pensem mal e interpretem mal este fenómeno que a Igreja está a viver. E pretendendo, pois, injetar algumas sementes ruins dentro da comunidade cristã, exatamente para destruir aquela fonte da qual brota o amor que nos une e o amor que nos envia em missão. Portanto, são todos sinais dos tempos, sinais para os quais nós não podemos fechar os olhos. E o problema da multiplicação das seitas, sobretudo de pendor pentecostal, e cujos autores ou fundadores destas seitas são filhos da Igreja Católica, filhos e filhas da Igreja Católica, que disseminam também alguma confusão, alguma desordem no meio dos próprios fiéis. Para não falarmos das tendências ideológicas que hoje atrapalham e de que maneira a vivência da fé. Então, a problemática do secularismo, do feminismo, a ideologia do género e todas essas tendências que tendem a ofuscar a dignidade da família com as novas propostas que minam e pretendem destruir a sacralidade da família. Portanto, tudo isto são desafios para os quais nós não podemos virar costas. Por isso, como Igreja, temos que, com muita humildade, com muita serenidade, com muita responsabilidade e no espírito mesmo de conversão, de purificação, de fidelidade a Deus, à tradição e a tudo aquilo que Jesus Cristo nos inspira e transmite, continuarmos, pois, a ser a garantia das respostas saudáveis, a garantia da vida nova no espírito, a garantia da humanidade que deve continuar a ser sempre imagem e semelhança de Deus.
2: E agora, quanto aos pontos positivos, pois este encontro teve a ver também com a troca de experiências, não é? Foi uma troca de sabedoria em relação à implementação do Sínodo nos ambos continentes. Quanto ao aspecto positivo deste encontro, o que é que o Dom Imbamba leva de volta consigo para a Conferência Episcopal de Angola e São Tomé da SEAST?
1: Bom, o que levo de positivo é a experiência vivida de uma igreja plural, de uma igreja com diversidade de culturais, mas que se encontra no amor de Cristo. Uma igreja solidária, uma igreja que vive os problemas do irmão sem preconceitos, mas com espírito de misericórdia e caridade. E que pretende partilhar com os irmãos todas as riquezas humanas e espirituais que possui, para que ninguém fique à margem em relação às graças que Deus tem para todos. E esta consciência, pois, trespassou entre nós e saímos de Luxemburgo com este sentimento de que, afinal, nós não estamos longe do ideal de Jesus Cristo. Não obstante as distâncias, não obstante as culturas, não obstante os problemas sociais, mas como Igreja temos uma identidade, temos uma força, temos um humus que nos faz ser o que somos. Então, é a partir desta identidade que nos anima que continuaremos, pois, com espírito de diálogo, de fraternidade, a partilhar esses dons espirituais, a partilhar esses dons sapienciais, a partilhar esses dons que Deus não cessa de nos dar para que verdadeiramente a fraternidade vença, a paz vença, a justiça vença e que todos nós, pois, possamos viver num mundo onde todos podemos adorar ao mesmo Deus e glorificá-lo acima de todas as coisas, segundo o nosso credo.
2: Bamba, muitíssimo obrigada por ter conversado conosco. Muito obrigada por esse tempo. Não sei se tem algo a acrescentar antes de terminarmos esta conversa.
1: Eu é que agradeço, Sheila. O essencial já foi dito. Agora desejo que continuemos, pois, a fazer esse caminho, a fomentar esse intercâmbio e a procurarmos formas de que o caminho sinodal nos ajude a sermos esta igreja família, esta igreja atenta aos mais necessitados, esta igreja que não quer deixar ninguém perdido nas trevas do mal, do pecado e da injustiça. Então, que Deus nos ilumine, nos anime, para que nós, enquanto pastores, também nos assumamos como guias, iluminados pelo Espírito Santo, para podermos conduzir com dignamente o rebanho a nós confiado.